0: Deus abençoe.
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3: Fala, pessoal da Adore Mais, tudo bem? Meu nome é Joara Oliveira, sou daqui de Barueri e queria pedir um louvor. Estou te preparando, Jessera Guiar, e passando para mandar um beijo para vocês, desejar um ótimo dia, uma boa semana, que Deus abençoe todos nós. Estou ligadinha, antenada aí na rádio de vocês. Grande beijo.

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3: Da Adore Mais FM, meu nome é Amauri, de São Paulo, capital, e eu gostaria de dedicar o louvor da banda Novo Som pra você, pra todos os ouvintes, pra minha família, que Deus abençoe a todos.

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3: Oi, pessoal da Adore Mais FM, que é o João Marcelo, falo aqui da Zona Norte de São Paulo. Eu queria pedir um louvor pra vocês aí, o nome é Por Causa Dele. Quem canta é a Kellen Bianca e o GC Aguiar. É um louvor que me toca muito quando eu escuto. E ó, estou sempre conectado com vocês aí, sempre sintonizado, viu? Valeu, pessoal da Adore Mais FM.

Aí talvez alguém vai perguntar pra você: por que que você sobreviveu nessa batalha? O que que te manteve de pé? Aí tu vira pra essa pessoa e fala assim:

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3: Meu nome é Simone, sou de Santo André. Gostaria de escutar o louvor da Aline Barros. Sonda-me. Toca pra mim.

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2: Olá, eu sou a Alessandra de São Paulo, escuto a rádio Adore Mais há bastante tempo, amo essa rádio, sou aluna do Thiago Brunet e gostaria de ouvir a música Escape de Geiser Maia.

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3: Olá, família Adore Mais, quem fala aqui é a Aline Feitosa, eu sou da Igreja Dai. E para mim vai ser um presente poder colocar os ouvintes para ouvir uma música que tem me abençoado muito em meu período devocional há um tempo. E eu tenho certeza que vai abençoar a vida de vocês, porque ela tem uma letra muito especial. É a Always On Time, da Elevation Worship. Muito obrigada, família Adore Mais. Que Deus abençoe vocês e vamos juntos!

0: Glória a Deus.
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3: Isso aqui é o Caio, de Pirapora, perto de Buritizeiro. Gostaria de pedir um louvor de Anderson Freire, Identidade. Ofereço para todos os ouvintes.

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3: Olá, Adore Mais, aqui é a Ramires, sou da cidade de Arujá. Quero mandar um grande abraço pro meu pai José Barbosa e dedicar um louvor, Uma Nova História, do Fernandinho.

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3: Oi, Adore Mais, meu nome é Thiago, sou aqui da Zona Leste de São Paulo, sou da Primeira Igreja Batista, aqui de Guaianazes, e aí eu tô sempre ligado aqui, ouvindo pelo rádio, ou então quando eu tô fora de São Paulo, eu ouço pelo aplicativo. Queria pedir uma música do Thales, que eu gosto pra caramba, que é Casa do Pai, tá bom? Obrigado, Adore Mais!

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2: A paz do Senhor Jesus a todos da Adore Mais. Sou a Fabiola, da AD Bela Vista. Gostaria de ouvir o louvor com Matheus Riso, Além do Rio Azul. Eu ofereço a todos da Adebras. Deus venha confortar o coração de cada um.

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4: Sejam todos muito bem-vindos em mais uma série do nosso programa Negócios com Propósito, aqui na Adore Mais FM. Você que está no YouTube, no Facebook, no Instagram, sejam bem-vindos. Você do aplicativo, do nosso aplicativo que já foi baixado em mais de 20 países, para todo mundo ficar conectado aqui com a nossa programação aqui no rádio no estado de São Paulo. São mais de 25 milhões de habitantes que estão ouvindo o nosso programa, onde a nossa voz está chegando. Então você que está me permitindo ser a sua companhia hoje no seu carro, no transporte público, seja bem-vindo. E você que não me conhece, gente, eu sou CEO da família Adore Mais, estou CEO da família Adore Mais, e para mim é uma honra servi-los nesse programa também. Aliás, já são mais de 28 anos que eu empreendo, então para mim compartilhar todos esses ensinamentos, tudo que eu aprendi em treinamentos, em cursos e tudo, para mim é uma honra compartilhar com vocês, porque você não precisa muitas vezes passar pelos desafios, os erros que eu passei, que eu cometi. E como que a gente consegue isso? Aprendemos, quando nós temos disponibilidade de aprender, isso mesmo. Então, olha só, o nosso tema de hoje, as 5 chaves básicas de sucesso da Disney. Gente, eu vim para uma imersão, para um treinamento, é um mastermind. O que, que é isso? Mentes grandes, brilhantes, é um grupo de empresários do Rota Mind também, onde nós estamos passando alguns dias em treinamentos, indo em algumas empresas conhecer alguns negócios, porque cada empresa, cada negócio, eles têm o seu diferencial, né? E aqui em Negócios com Propósito, eu sempre trago para vocês e divido com vocês tudo aquilo que valeu muito para mim e nos meus negócios. E você sabia que tudo aquilo que você tem hoje, aquilo que você faz hoje, o seu resultado de hoje, é pelo que você aprendeu até aqui, para você ir para o próximo nível, para você avançar, é tudo aquilo que você ainda precisa aprender, desenvolver, porque o seu conhecimento, o nosso conhecimento, ele muitas vezes pode ser limitado. E aí o que, que você faz? Investe em lugares, investe em experiências, investe em pessoas. Por quê? É dessa forma que você vai evoluir. É dessa maneira que você vai avançar e gerar novos resultados. É através de pessoas, lugares e experiências. E eu estive até agora em 4 lugares que já marcaram a minha vida. Eu já posso voltar para o Brasil. Porque realmente eu tive vários insights, e o mais interessante é que quando você muda o seu ambiente, você ativa a sua criatividade. Você não vai ter novas ideias estando no mesmo ambiente. Por quê? O ambiente, ele nos molda. O ambiente, ele nos modela. E aí, você tá naquela zona de conforto, não trazendo o seu cérebro, a sua mente para ativar, para gerar criatividade. Tem grandes mestres nos orienta quando você está no meio de um problema, quando você está no meio de uma dificuldade, sai desse lugar, sai desse ambiente, vai para uma praia ou vai dar uma volta, vai, mesmo que você não tenha tempo de ir, como eu fiz, ir para o outro lado do mundo, fazer uma viagem, fazer um treinamento com outros empresários, mas você precisa sair desse ambiente, porque é onde vai oxigenar a sua mente. E quem sabe, o Espírito Santo, ele tem mais liberdade para falar com você. Porque é na calmaria que o Espírito Santo, ele costuma falar. Aliás, você costuma ouvir. Falar, ele está falando o tempo inteiro. Vai de como você está ouvindo ele. Olha, gente, eu escuto o Espírito Santo na calmaria. Eu escuto o Espírito Santo quando eu estou no meu momento de solitude, que é onde eu estou comigo mesma. No meio de outras pessoas, no meio de barulho, é muito difícil você ouvir a voz do Espírito Santo. E quando você empreende, uma coisa é certa, são muitos desafios. E se você que não empreende ainda, olha, e tem esse desejo, você vai precisar de algumas chaves para você começar nesse processo, porque é um processo. E no meu Instagram, Elisângela Gomes Aeli, eu até gravei um vídeo de uma pergunta que chegou de conselhos para quem quer começar a empreender. Então tá lá no meu Instagram, Elisângela Gomes Aeli. Ali no feed eu trago 4 chaves para você que quer começar a empreender. E percebe que o mundo, ele se movimenta pelos empreendedores. Então, olha só, minha gente, essa experiência aqui nos Estados Unidos tem sido para mim um renovo na minha inteligência. E você já vai entender tudo que eu tô falando nesse programa aqui. Então, você que tá aqui no rádio, no 102.1, seja bem-vindo. Você que não me segue ainda, isso dá um azar, viu, gente? Dá um azar danado. Por quê? Porque você tá simplesmente deixando de aprender. E tudo que eu conquistei na vida, todos os lugares que eu já conheci, todos os treinamentos que eu fiz, foi porque a minha sede do conhecimento e de aprender sempre nunca parou. Então, olha só, nós estivemos na NASA, onde fizemos um tour ali nos bastidores de toda a construção, né? Tem um museu ali, onde são várias experiências que a gente tem. Mas uma coisa que me marcou demais foi o Kennedy, que foi o fundador disso. Ele disse o seguinte, a frase, nós escolhemos ir para a Lua. Então imagina, quantos anos atrás a gente está falando e já se falava em decisão e escolhas. Você tem escolhido o quê? O Kennedy, ele escolhe ir para a Lua. E tem como, minha gente, uma pessoa com um projeto tão ousado mandar um foguete para lá sozinho? Não tem. Uma equipe absurda, absurda. E ali, olha só que interessante, o poder de um líder, né? Que ele não só teve essa visão, esse desejo, esse sonho, como ele impulsionou um país inteiro, uma nação inteira. No dia do primeiro foguete a subir para a Lua, parou o Brasil, todo mundo assistindo, para ver o feito que ele tinha ali realizado. Foram muitas tentativas que não deram certo. Foram muitas tentativas frustradas, muitas tentativas que ficou a experiência de como não fazer. Então percebe que toda vez que você vai desenvolver algo, você tem que testar. E você tem que saber que pode não dar certo, mas a única coisa que tem que funcionar é a sua persistência, para que aquilo se realize. E aí sim, você entra para a história. Olha só como um líder faz quando ele de fato entende. É, foi perguntado ali para um faxineiro, né, uma pessoa que estava limpando lá, o que, que você faz aqui? Ele, olha, eu estou ajudando a levar o homem para a lua. Ele não disse, eu estou aqui para limpar o chão. Não, ele respondeu, eu estou aqui ajudando a levar o homem para a lua. Gente, olha isso. É claro que todas as funções, quando envolve um sonho, todas as funções, quando envolve um projeto tão desafiador como esse, quando envolve um sonho, quando envolve tudo isso, é necessário de muitas pessoas, não é? E cada um com a sua função, para que o todo aconteça. Porém, todos precisam estar na mesma visão. Todos precisam estar no mesmo objetivo. E qual que era o sonho? Levar o homem para a lua. Então, poderoso isso. Você aí com a sua vida, com a sua família, como é que você tem liderado? Todos fazem parte do seu sonho? Eles entenderam com clareza o porquê você está fazendo aquilo? Olha só, eu estou aqui do outro lado do mundo, meu time está no Brasil, na Avenida Paulista, me ajudando a transmitir esse programa e cuidando de tudo lá. Por quê? Porque eles entenderam que o que nós fazemos, e eles fazem parte de transformar vidas, transformar pessoas, fazendo com que a palavra de Deus chegue mais longe. Então, o nosso objetivo hoje é alcançar você, é chegar até você e dizer que sim, você pode ir mais longe. E a base disso é a palavra de Deus. O pilar disso, o pilar desse negócio com propósito que eu desenvolvi, é você ter os princípios cristãos na sua vida e no seu negócio, para que de fato, quando você chegar lá nesse sonho, quando você chegar lá nesse objetivo, e aí eu não sei qual que é o seu, mas quando você chegar inteiro, você chegar honrando o nome de Deus, você chegar levando as boas novas, porque você, onde você estiver, você é boca de Deus. O seu negócio, ele é boca de Deus. Quantas pessoas você acessa aí no seu dia a dia que eu não acesso? Ou eu acesso do meu dia a dia que você não vai acessar? Por quê? Você não está nesse ambiente. Então, onde Deus nos coloca é para que Ele nos use. Nos use de acordo com aquela, com a estrutura que nós temos. Então, acredite que você está hoje onde você deveria estar. E se você não está feliz e realizado 100%, é porque você não desenvolveu a sua inteligência ainda. E é nesse lugar que você vai aprender. É nesse lugar que você vai entender as promessas de Deus. E é sempre na dificuldade que Deus quer nos moldar. Porque parece que quando está tudo bem, a gente não olha para o que tem que aprender. Quando está tudo bem, parece que a gente não olha aquilo que temos que aprender e não traz aquele momento de reflexão. Está tudo funcionando, não é mesmo? Então, se hoje você não está realizado fazendo o que você está fazendo, dá uma olhadinha e aprenda nesse lugar o que Deus quer que você desenvolva. Porque se você não aprender, se você não resolver, vai voltar até você descobrir, até você aprender. Então, perceba que não tem como um negócio de alto valor, uma pessoa de alto valor, sem esse desenvolvimento. E olha só, o segredo, né, ali da NASA, do Kennedy, é, primeiro, ele escolheu que levaria o homem para a Lua, e ele decidiu. E ainda nessa década, ele fala assim, nós vamos levar o homem para a Lua. Escolhemos levar o homem para a Lua nessa década. Pois prazo. Olha só, você que está aqui comigo no programa toda semana, aprende muito sobre objetivos e metas, né? Você precisa saber onde você está indo para você chegar. Então tem que ter número, tem que ser calculado, tem que ser mensurável esse objetivo. Então, ele disse, nós escolhemos ir para a Lua nessa década. Olha que poderoso isso, gente. Aí você fala assim, ah, eu vou fazer tal coisa. Tá bom. Quando? Até quando? Qual que é a data? Qual que é o prazo? Isso é muito importante. Então, ele escolheu, ele decidiu, ele foi ousado. Pensa você. Meu Deus do céu. Numa época onde não tinha internet. E ele teve muita coragem. Então, todas as pessoas que entraram para a história foi porque ela estava alicerçada no pilar coragem. E independente da situação, independente do cenário, a coragem de avançar, a coragem de não voltar para trás. É, não tem como voltar para frente, né, gente? A coragem estava ali, em primeiro lugar. Também fomos na NBA, gente, assistir o jogo e conhecer todos os bastidores do jogo. Entramos lá na quadra. Coisa linda. Ali, um lugar onde saíram grandes nomes do esporte que o mundo inteiro conhece. Mas sabe o que me chamou a atenção? É que, assim, claro que o objetivo principal ali é o jogo, né? É o jogo. Orlando e Chicago. E, só que nos intervalos, tem vários intervalos, né? O basquete. Tinha muito entretenimento. Muito envolvimento. Então, na hora do intervalo, entrava pessoas ali com banda tocando, os bonecos, jogos, várias, assim, uma moto toda brilhosa, rodando. Pra quê? Fazendo um show pra entreter, pra trazer a conexão, pra não deixar quem tava assistindo o jogo desconectar e sair dali. Ou ficar no celular. Então, assim, olha só, no seu negócio, você, depois que oferece o serviço principal, você deixa o seu cliente para lá? Ou você ainda mantém contato, você faz o famoso pós-venda, você não permite que ele se distraia no segmento? Então, poderoso demais isso, né, gente? Então, sempre o cliente, a pessoa, ela é o mais importante. Todo negócio, pessoas. Lembra disso, sempre. Pessoas, pessoas. Então, tudo que for para você atrair essa atenção, chamar essa atenção, deixar ele conectado com você, com o seu negócio, faça. Porque senão, o concorrente vai fazer. Você pode perder a atenção do seu cliente para outros lugares. E aí, trazê-lo de volta vai ser um desafio, um outro desafio. Olha só outra terceira experiência que a gente teve aqui nesse Mastermind Mordomos e no Rota Mind. Foi uma palestra de um grande empresário muito bem sucedido aqui nos Estados Unidos. Ele está aqui há muitos anos e tem vários negócios. Tem loja de esporte, restaurante, empresa de açaí. E aí, quando ele fala, né, das dificuldades que é de você montar um business, um negócio em um outro país, a gente até fica meio preocupado, porque quando você tem um negócio e ama o que faz, você quer expandir isso para o mundo inteiro. Quando você é um empresário de visão, você quer expandir para o mundo e você precisa crescer. Agora, uma coisa é certa, em todos os lugares vai ser difícil. Em todos os lugares terão desafios. Em todos. Eu ouço muito, Eli, eu vou embora do Brasil, eu vou levar meu negócio para outros lugares, para outros países, achando que vai ser mais fácil. Algumas coisas podem sim ser mais fáceis por causa da cultura, dependendo do seu negócio. Agora, em ser difícil, em ser desafiador ou não, em todos os lugares vai ser. Então, olha só, eu não sei, de repente você tem pensado em desistir aí do que Deus colocou na sua mão, achando que fazendo outra coisa vai ser mais fácil. Não se engane, não será, não será. Porque na palavra já diz, né, que nós teríamos aflições o tempo todo, mas era para ter bom ânimo, que se ele venceu, nós também venceríamos. Então, presta atenção, porque parece que a grama do vizinho, ela é sempre mais verde. Não é não. Cuidado, você só vê o palco, você não está vendo os bastidores. E no digital, né, internet, só tem mostrado o que quer ser mostrado. Então, você mostra aquilo que você quer que as pessoas vejam e não o que de fato é. Se você que está comigo aqui na Dore Mais FM, no programa Negócios com Propósito, na 102.1, ou você que está aqui no Instagram, Elisângela Gomes Aeli, no TikTok, no YouTube, você que está aqui comigo hoje, nesse programa, saiba que Deus tem muito mais para você. Saiba que os desafios, eles só estão começando. Agora, você não pode se iludir achando que vai ser tudo mil maravilha. Porque você me vê aqui nos Estados Unidos, ou vê tantos outros influencers, pessoas que influenciam a sua vida, que você admira, que você segue, que você se inspira. Talvez você imagine, ah não, é tudo tranquilo. Ah não, é tudo... Ah não, se ela conseguiu, eu também consigo. É claro que você consegue. É claro que você consegue. Mas uma coisa você tem que ter certeza. Qual será? Quais foram e quais são os desafios que a Eli enfrenta todos os dias? Quando você traz isso para a sua realidade, essa verdade absoluta, você está sendo real. E aí sim, vai ser possível. Você é especialista do seu negócio. Quantos anos você está nele? Do meu, eu estou com 16 anos. Há quanto tempo na comunicação, gente? Tem desafios. Talvez o preparo seja um pouquinho maior. Mas não se iluda que vai ser fácil. Porque não vai. E olha, eu sempre admirei esse empresário da palestra que eu ouvi, né? Aqui. Poxa, ele foi um desbravador e tal. E hoje ele abriu um pouco das dificuldades que foram. Eu olhei e falei, meu Deus, acho que o meu negócio eu não tenho tanta dificuldade. Percebe? Então, também, a gente está numa fase aqui, é o Thanksgiving. É, inclusive, hoje está tudo fechado, os outlets, está tudo fechado. Por quê? É um momento onde você agradece por tudo aquilo que você já recebeu. Então, hoje, eu quero convidar você a agradecer a Deus por tudo que você já viveu, por tudo aquilo que você já recebeu na sua vida. Que muitas vezes você quer mais e tá certo, tem que querer mesmo. Só que sem esquecer de tudo aquilo que você já tem. Tudo aquilo que Deus já te deu, para tudo para agradecer. Pode ser hoje, pode ser hoje. Então, agradece, agradece aí junto comigo. Obrigado, Senhor, pelo dia. Obrigado, Senhor, pelos nossos negócios, pela nossa família. Por tudo aquilo de oportunidade que o Senhor nos dá. Também obrigado, Senhor, porque tudo aquilo que nós não sabemos ainda, nós vamos encontrar a resposta. Porque quando temos Deus, quando temos o Senhor conosco, sabemos que a vitória já é certa no nome de Jesus. Então recebe hoje aí, de onde você estiver me ouvindo, o novo fôlego para você continuar indo em busca das suas respostas. E aí quando você tem esse momento, tem esse sentimento de gratidão, acontece como o que acontece com a Disney. Né? E o nosso programa hoje aqui, eu trouxe o tema As 5 Chaves Básicas do Sucesso da Disney. Gente, realmente o foco deles é voltado ao encantamento, a mostrar que é o melhor lugar do mundo. E qual que é o sonho de toda criança, até de todo adulto? É conhecer a Disney, não é? Parece que quando você chega na Disney, não tem problema. É o melhor lugar do mundo. Por quê? Eles estão intencionados a te gerar essa experiência. Eles estão intencionados a fazer você se sentir realmente no melhor lugar do mundo. Então, olha só que poderoso. Nessa palestra, o que a gente aprendeu muito foi sobre ali as chaves, né, o que torna a Disney conhecida no mundo inteiro, um lugar onde todo mundo quer vir, investe muita grana. Porque eu penso uma família de 5 pessoas, o dólar a quase R$6. Não é brincadeira. Mas ela faz ali um pai de família para poder realizar isso. Toda vez, qualquer pessoa que entra no parque, em todos eles, os funcionários recebem como? Olhando nos olhos e sorrindo. Então você entra no parque, tem qualquer funcionário, ele vai olhar nos seus olhos e vai dar um sorriso, vai dar um aceno. Olha só que aconchego, como se eles já estivessem te esperando. Então, isso é algo que marca demais, demais. E olha só, das 5 chaves básicas da Disney, primeira é a segurança. A primeira é a segurança. Tem sinalização, gente, para tudo quanto é lado. Para tudo quanto é lado. Como é que tá a segurança do seu negócio? Você tem cuidado não só com o seu espaço físico, mas também ter ali um caixa para a segurança do seu negócio. Você está preocupado com o faturamento, mas para isso você vai precisar de ter um caixa na sua empresa. Os seus colaboradores, eles estão num lugar seguro? É um lugar seguro onde eles trabalham? Olha só, gente, na Disney, o que eles trazem, né? Muito, é que, exemplo, se cai ali um copo de água, chega um funcionário, ele fica em pé, com as perninhas assim, em cima daquele lugar que tá molhado, pra ninguém passar, e chama um funcionário. Enquanto não vem, ele não sai dali. Por quê? Pra que nenhum outra pessoa passe ali, escorrega e caia. Então, olha só o item 1, que é a primeira chave, segurança acima de tudo. Quando você tem essa segurança, essa preocupação, torna o seu negócio muito valorizado. A cortesia, todos são muito cordiais. Meu Deus, como parece que essas pessoas são extremamente educadas. Então, se você nunca foi à Disney, vale muito essa experiência. Porque você vê, de fato, um mundo encantado, mágico. Não tem problemas? De novo, claro que tem. Se você for nos bastidores, você vai ver vários erros. Agora, quando vem pro show, quando vem pra fora, quando vem pra frente, aí não. Aí é o espetáculo. E aí eu quero chamar a sua atenção. Você que tem dificuldades, deixa lá no quarto essas dificuldades, esse momento difícil, esse momento triste, e traga a sua melhor versão. Por quê? Quando você traz o seu sorriso, quando você traz a sua motivação, mesmo que não esteja andando tudo como você gostaria, você está atraindo só o melhor de outras pessoas, do mercado, do business, do segmento. Ninguém precisa saber das dores que você está enfrentando. Não! Muitas vezes, quem souber vai até atrapalhar. Isso é sabedoria. Sabedoria. Não permita. Porque, Eli, eu preciso me abrir com um especialista da área. Você precisa se abrir com especialistas. Então, aquilo que as pessoas, elas podem atrapalhar e deixar pior, não traz não. Traz só o que é melhor pra fora e faz o mundo do outro, de fato, ser incrível e brilhante, trazendo uma esperança. E é assim que a Disney funciona. Inclusão. A terceira chave básica da Disney. Pois é, você quando vê o Mickey, parece que ele é seu irmão, a Minnie. Você quer tirar foto, aí ele brinca, te abraça. Inclusão, você tá ali como se fizesse parte daquele negócio. O show acontece, 4. Show, show. O tempo todo. E a eficiência, sim. Eles decidiram fazer um negócio bem feito. E são eficientes. Como é que tá aí a sua vida? Sua saúde? Você tá sendo eficiente na sua saúde? Você tá sendo eficiente nos seus negócios? Na sua empresa? Então essas chaves, segurança, cortesia, inclusão, o show incrível e a eficiência tá sendo presente aí na sua vida? Ou não? Hã? Olha aí, ó. Estamos treinando o inglês, tá ouvindo aí? Tô num lugar aqui, parei pra fazer o programa pra vocês. Então, gente, pensa nisso. Porque quando você tem o foco verdadeiro em honrar o nome de Deus, quando você tem o objetivo da sua vida ser palco pra boas novas, os seus negócios serem palcos de boas novas, da mensagem chegar mais longe, do reino de Deus se fazer presente, você entende que você tem que frutificar onde você foi colocado. Então, olha só, a gente está caminhando para o final do nosso programa Negócios com Propósito aqui dos Estados Unidos, onde eu vim para um treinamento, uma imersão no Mastermind e no Rotamind com outros empresários e está sendo muito precioso. E por que que eu estou contando isso para você? Por que que eu reservei esse programa para falar disso? Para

para você ainda. Gente, olha só eu esquecendo do nosso evento Mais Transformação, onde a gente vai ativar aí o seu poder para que você gere novos resultados. 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Vai ser um evento presencial aqui na Avenida Paulista, na Adore Mais. Eu espero você e vamos juntos, porque juntos somos mais fortes. 011995375356. Um beijo no seu coração. Tchau, gente. Olha só. Pois é, negócio com propósito. A gente vem trazendo aí tudo de relevante para que você tenha uma vida de alto valor, um negócio de alto valor. Então, eu desejo do meu coração é que você seja muito melhor hoje do que você foi ontem. É, que você seja melhor na sua vida emocional, na espiritual, na financeira. E para isso, vai envolver o seu desenvolvimento. E nesse evento presencial, no Mais Transformação, de tanto vocês pedirem, eu abri, né, ali na agenda, e a gente está fazendo esse evento para a gente poder estar mais perto, passar mais horas desenvolvendo o conhecimento, desenvolvendo aí as habilidades. E uma das habilidades que eu foco muito é a comunicação, né? Porque não tem como você desenvolver, não tem como você ter sucesso aí na sua vida sem que você seja especialista em se comunicar. Todos os grandes empresários, foi a comunicação que potencializou isso, viu? Não se iluda, foi a comunicação. 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Eu não sei qual que é o momento que você está me ouvindo aqui, então chama no 11995375356 e veja se ainda tem vaga para o próximo. Tá certo? Além do que, você vai conhecer outras pessoas também. Lembra que eu comecei falando aqui no nosso programa que você evolui quando você está com pessoas que pensam diferente, está em lugares que potencializam novas informações e experiências, quando você se expõe a lugares que vão te gerar essas experiências. Gente, vou falar pra você. Olha, assistindo o jogo ali na NBA, nós começamos a conversar ali, né, com o grupo, quanto que cada um, com cada jogador ali ganhava. Tinha ali de 500 milhões por mês, o outro 10 milhões, assim, metros de distância, os jogadores. E eu fiquei pensando, meu Deus, qual o problema que essa galera vai ter? Ah, compra lá 3 casas, 5 casas, cada uma em um país, um lugar. Ah, quantos carros, perde o controle de tudo que ele tem. Olha a dificuldade. A dificuldade dele é se perder no patrimônio. Você gostaria de ter esse problema? Se perder, chega uma hora que a pessoa nem sabe mais o que ela tem. Aí precisa contratar um escritório para cuidar do patrimônio. Você queria ter esse problema? Você gostaria de ter esse desafio, essa dificuldade? Eu vou falar pra você, viu? Você que quer, se prepara. Você pode, sim. Apenas as ferramentas certas você precisa desenvolver. Então, sabendo qual é a sua habilidade, investindo nela. Exatamente. Você sabendo onde é que você quer chegar. Então, minha gente, tudo aquilo que você precisa, Deus já colocou aí em você. Tudo aquilo que você precisa, Deus já te deu. Tudo aquilo que você precisa está aí dentro de você. Você só precisa de ferramentas para tirar, para vir para fora.

0: Quando que eu imaginei que eu estaria num grupo de empresários como esse, aprendendo tanto que eu estou aprendendo, trocando experiências o tempo todo, o tempo inteiro? Ele foi do nada? Não, não foi do nada. Eu sempre planejei isso, porque eu sempre tive como verdade absoluta: eu preciso estar em ambientes que me façam ser melhores. Eu preciso conhecer pessoas, estar conectado com pessoas que me façam olhar o que eu não estou olhando, pessoas que já estão na minha frente. E aquilo que eu já vivi, compartilhar. Então, eu palestrei esses dias num evento de empresários também, que eu disse sobre você ser interesseiro e você ser interessante. Quem está na base de cima, no pilar de cima, ele só vai se conectar com você se você também tiver o que entregar. Porque você se torna uma pessoa interessante. O interessante é aquele que está sempre querendo aprender, que está sempre trocando, que está sempre ali, dando e recebendo informação, conhecimento. Agora, o interesseiro só quer para ele. Tem uns assim também. Só que esses, dificilmente eles vão crescer, porque eles não entenderam o primeiro pilar, que é o servir. O primeiro pilar, que é dando o que se recebe. Então, negócio com propósito, quando eu falo para vocês, é trabalhando o quê? A essência, o que está por trás disso. E olha só que poderoso. Se você não tem um coração generoso, você não prospera na vida. Se você não tem um coração generoso, você não vai entregar informação. Olha o que que eu estou entregando para vocês, tudo que eu aprendi aqui. Quanto que eu não investi para fazer essa viagem? Passagem, hotel, aluguel de carro, alimentação, os tickets para acessar esses bastidores dessas empresas, desses negócios, e ainda não acabou. Ainda a gente vai no Circo de Soleil daqui a pouquinho. Inclusive, eu já tenho que ir. Que entre uma palestra e outra aqui, um evento e outro, eu parei para fazer esse programa para vocês. Então, tem os, né, os acessos que você compra, esses tickets. E então, olha o quanto que eu investi e estou trazendo para você. Então, o que que é isso? É você entregar. É você ter o seu coração no pilar, entrega. Eu sei que uma coisa que eu falei aqui pode mudar a chave da sua vida, ou no mínimo, eu incentivar você a você crescer também, a você investir tudo, como diz na palavra. Invista tudo em conhecimento, porque é o conhecimento que liberta, porque é o conhecimento que vai fazer você chegar mais longe. É o conhecimento que vai fazer você acessar lugares que Deus quer te levar. E você tá dando mole. Então, aqui no meu canal do YouTube, eu tenho vários vídeos gravados para vocês. No meu Instagram, se você não me segue, me segue lá. Você que tá aqui no TikTok, me segue também no Instagram. Eu trago vídeos com insights, com reflexões, com conteúdo, chaves que para riqueza, chaves para sua prosperidade, para você trabalhar o seu pilar espiritualidade. Que se você não tiver uma conexão profunda com Deus, a qualquer problema você desmorona, você cai, você desiste. Mas é o Senhor que nos mantém de pé. É o que Ele chamou você para fazer, que faz você não desistir. Então, se você não estiver com pessoas que amam a Deus do seu lado, você pode enfraquecer. Se você não estiver ouvindo mensagens que edificam a sua vida, no âmbito espiritual, no emocional, no financeiro, você não vai crescer. Não adianta. Não é osmose. Ah, o Senhor é quem sabe. Ah, ele faz o possível ou impossível, porque o possível é você que tem que fazer. Então, como é maravilhoso ter você aqui comigo. Então, tudo que eu trago, receba com muito carinho. Receba, e se não fizer sentido hoje, na fase que você está da sua vida hoje, coloca na gaveta, porque eu tenho certeza que em algum momento você vai precisar usar. Poxa, eu não tenho uma empresa ainda, eu não tenho um negócio, então eu não vou conseguir aplicar as cinco chaves de um negócio com sucesso, mas você pode aplicar na sua vida, no seu relacionamento. Então, Quando você tem esse talento e desenvolve essa habilidade de comunicação, você acessa pessoas, lugares, você vai estar em ambientes que vão te gerar novas experiências. 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Você vai aprender muito. São, se eu não me engano, 3 a 4 horas, onde a gente vai trabalhar conteúdo pesado. Conteúdo. Tem coisas que eu não posso trazer aqui no aberto pra vocês. Agora, quando você quer mais, você precisa investir tempo, energia, recursos, todos os recursos. Então, tudo que eu já aprendi, gente, quantos treinamentos eu já fiz na vida, sei lá. Até onde eu contei, tava dando mais de R$500 mil de reais que eu já tinha investido. E eu não paro de investir. Então, eu poderia ter ficado lá no Brasil, com o conhecimento que eu tenho. Mas não. Eu preciso aprender algo novo. Mas, para onde Deus falou que vai levar os nossos negócios. Então, para isso, o que eu precisei fazer? Investir o quê? Tudo. Tempo, energia, recursos financeiros. Não é? Olha só. Então, não dá mole com a sua vida. Deus tem pressa em te abençoar. Não dá mole. Não dá mole. Combinado, minha gente? Então, Jesus não voltando, a gente continua aqui, certo? Conectando pessoas, propósitos, ensinando você o que é a verdadeira comunicação. Tem vários pilares, princípios de como você se comunica. Ah, Eli, eu quero aprender a falar para uma reunião. Bora aprender. Tem um jeito específico de comunicar. Ah, eu quero dar palestra. Tem um jeito específico de palestrar. Ah, eu quero ser professor. É uma outra didática na comunicação. Então você vai aprender tudo isso no nosso evento no Mais Transformação. E aí, esse é um poder poderoso, que é comunique-se com eficiência. 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Gente, deixa eu ir lá, que tem mais para aprender ainda. Depois eu vou trazendo mais para vocês. Combinado? Se você não me segue ainda no Instagram, Elisângela Gomes, A-E-L-I. Um beijo no seu coração. Tchau, gente.
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2: Graça e paz, igreja. Graça e paz, Adore Mais. Gostaria de pedir um louvor, Cassiane, o hino da vitória. Obrigado, Adore Mais.

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2: E aí, galera do Face, hoje o Do Ré Mi Fá está aqui em Paraty. Nós estamos na Praia de Trindade, vamos cantar uma música para vocês.

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3: Olá, família Adore Mais, meu nome é Kleber Campos, sou da cidade de São Paulo. Eu gosto muito do programa de vocês, já ouço há algum tempo. Eu gosto muito da programação Negócios com Propósitos, da Elisângela Gomes, que inclusive é o nome da minha irmã. Olha que maravilha. E eu quero aqui, neste momento, então, pedir uma música para vocês do grupo Link 4, Tempo de Deus. E que Deus abençoe esta programação maravilhosa de vocês.

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3: Meu nome é Edmundo Henrique, falo da cidade de São Paulo. E minha história com a rádio Adore, eu sempre gosto de escutar os programas da manhã, da Eli. Eu gostaria de pedir Escape, do Renascer Praise.

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3: Olá, Rádio Adore Mais, aqui é o Hugo, deficiente visual de Barueri, e queria dizer que sempre tô ligado na programação. Queria pedir a música Lugar Secreto, da Gabriela Rocha. Deus abençoe a todos.

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3: Aqui é a Dalva, de Ourofino, Ribeirão Pires. Até hoje, eu e meu esposo ouvimos a palavra. Ouvimos a poderosa palavra da Bispa Cléo. Essa rádio é maravilhosa. Ela é completa. Eu nunca vi uma rádio como essa em toda a minha vida. Eu gostaria de ouvir um louvor bem bonito aí. Vocês escolhem. Para o meu enlevo espiritual, em nome do Senhor Jesus.

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3: Graça e paz, família Adore Mais. Marcelo aqui de Santo André, no serviço, ouvindo, louvando e adorando ao Senhor junto com vocês, aprendendo cada vez mais com todos. Senhor, que eu gostaria de pedir, guerreiros da última geração, 10 para 6. Deus abençoe, forte abraço.

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3: Olá, é o Felipe da Casa Firme. Eu queria pedir a música Bom Perfume da Gabi Sampaio.

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2: Olá, pessoal da Adore Mais FM. Eu sou a Daniela, aqui de Guarulhos, e eu sou da Igreja Adventista da Promessa. Eu gostaria muito de ouvir o louvor Que Se Abram os Céus, da Nívia Soares. Um abraço!

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2: Olá, Rádio Dore Mais. Me chamo Letícia, sou de São Paulo e gostaria de pedir o louvor à boa parte da Nívia Soares. Deus abençoe. Beijo.

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5: A paz do Senhor Jesus. Sou Wagner de Barueri, Casa Firme de Alphaville. Gostaria de ouvir Davi Sasser, Sobre as Águas, e que Deus abençoe a todos da rádio e todos os ouvintes. Deus abençoe a todos. Amém.
6: 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Oh! Ele segura pela tua mão direita hoje e te diz, não temas, eu estou contigo. Se você crê, cante.

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1: Isso mesmo, muito boa tarde para você que está me ouvindo aqui. Nessa tardinha aqui, chuvosa, meio friozinho em São Paulo, mas eu tenho certeza que o seu coração tá quente. Se você tá aqui com a gente, com a família do Arimais, o seu coração está pegando fogo. Sejam todos muito bem-vindos, você aqui do FM 102.1, do YouTube, do Facebook, do Instagram, do meu Instagram, Elisângela Gomes Aeli, do Instagram da rádio. Olha só, isso mesmo, esse programa a gente fala sobre negócios com propósito. E para você que não me conhece, eu sou CEO aqui da família Dore Mais e há mais de 25 anos como executiva de negócios. Então, tem muito assunto para a gente falar, muito conhecimento, muita experiência no corporativo, sobre negócios. Olha só, é um assunto que envolve toda a família, aliás, todas as pessoas. A todo momento você está negociando uma ideia, um produto, um serviço, a todo momento, você querendo ou não, você está tentando convencer alguém de algo, não é mesmo? Você, mulher, em casa, com seu esposo, com seu marido, você, marido, quer decidir sobre o final de semana, você está ali com a sua esposa tentando convencê-la de algo. Então, a negociação, ela é muito importante na sua vida. Agora, quando você faz com propósito, com porquê estabelecido, com porquê clarificado, você, na dificuldade, não vai parar no meio do caminho. Se tiver difícil e o seu porquê estiver claro, você não vai parar, não é mesmo? Bom, e aqui, negócios com propósito, a gente fala e sobre o desenvolvimento da inteligência emocional, da inteligência espiritual, da inteligência financeira, para que você seja uma pessoa de alto valor, para que o seu negócio, para tudo aquilo que você for empreender, de fato, seja de alto valor. Só que para isso, você vai precisar desenvolver o autoconhecimento. Não tem como. E o autoconhecimento, nós não aprendemos na escola. O autoconhecimento não nos foi ensinado na faculdade, não na igreja, também não. Então, em poucos lugares você vai ter esse tipo de informação. Agora, é extremamente importante para que você tenha uma vida incrível aqui na Terra. Muitas vezes você está passando por alguns desafios que, de fato, você não precisaria passar se você tivesse o autoconhecimento. Muitas vezes a gente toma decisões porque nós não nos conhecemos. Às vezes você quer falar sim quando precisa falar não. Ou você fala não quando precisa ser falado um sim. E para isso, o autoconhecimento é que vai te dar toda essa base. Toda essa base. Não tem como. Você querendo ou não. Será que é por isso que a gente vê grandes empresários, pessoas de sucesso, pessoas que realizam o que elas de fato determinaram para realizar? Será que elas têm o autoconhecimento ativado? Olha só, minha gente, então vamos juntos aqui nessa nossa série Negócios com Propósito. E você que está nos ouvindo aqui no 102.1, você no YouTube, esse programa, essa série não vai ficar salva, mas tem um recadinho para vocês. 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Combinado? Olha, nos outros programas, a gente falou de vários assuntos incríveis, gente. Não sei se vocês lembram, mas ó, vou falar alguns aqui pra você. Os 7 pilares da identidade, os 7 elementos da essência feminina, as vantagens da autorresponsabilidade. Falamos também de qual é o seu porquê, como lidar com as inseguranças no mundo dos negócios. E hoje, o poder de usar a ferramenta certa. Você que está me assistindo aqui no Instagram, manda esse aviãozinho para todo mundo e chama para que a gente dê sequência nesse conteúdo e saiba que você pode ser uma ferramenta de Deus na vida de alguém também. Então, chama, manda para todo mundo que essa tarde já está sendo incrível. Afinal, você está me dando um pouquinho, um pedaço da sua atenção. Uma coisa que é extremamente importante se chama atenção e tempo. Porque o tempo, ele não volta. Então, para mim é uma honra ter você aqui comigo hoje, dando a sua atenção. Então, vamos juntos? Olha só, gente. O poder de usar as ferramentas certas. Hoje eu quero falar de dois poderes. Apenas dois. O de ser consciente e de ser constante. Consciente e constante. E o que é ser consciente? É a capacidade de você tá ciente, tá desperto, em alerta para o que está acontecendo ao seu redor. Ao seu redor, você está consciente, você está esperto, em alerta para o que está acontecendo dentro de você, dentro de si mesmo. E isso envolve 4 percepções. É o ambiente, os pensamentos, os sentimentos e a capacidade de tomar decisões. Mas Eli, todo mundo é consciente? Não. A ciência, ela vem dizendo que muitas vezes decisões que tomamos tá no subconsciente. Só que são armazenamentos que você muitas vezes não gostaria que estivessem ali. Porque foi colocado através de crenças dos ambientes que você estava na sua infância, dos seus pais, de autoridades, que não estão te servindo mais, ou melhor, estão te impedindo de avançar muitas vezes. E aqui na Família Dore Mais, tem um outro programa que eu apresento também, que é no quadro Essa é Minha História, às 14 horas, todos os dias, onde eu trago convidados para uma entrevista. E eu falo muito sobre seja consciente, seja consciente. É exatamente isso, você estar em alerta, você saber o que está acontecendo, desperto ao que acontece com o que está fora de você, ali no ambiente, e o que está dentro, pensamentos, sentimentos e a capacidade de tomar decisão. Olha só, quando, não sei se você já passou por esse desafio, eu já, gente, meu Deus do céu, você esquece a chave da sua casa, ou você saiu, perdeu a chave, perdeu a chave e você não consegue entrar. Qual que é a primeira coisa que você faz? Chama o chaveiro, né? No mínimo, você vai entrar ali no Google, procurar um chaveiro mais próximo, aqueles que vêm de moto, de preferência, para vir rápido, porque você não pode ficar do lado de fora, né? E o que acontece quando ele chega? Você já prestou atenção? Ele tira aquele molho de chave. Normalmente ali tem umas 12 chaves. E o que ele faz? Ele vai testando. Ele pega uma chave, coloca, tenta abrir, tira. Vai, pega outra, tira. Até ele conseguir abrir a porta. Olha só que interessante isso. Para ele poder, primeiro, chegar até a sua casa, houve um dispositivo onde ele foi acionado, ou telefone, ou WhatsApp, ou ele está em algum site, ou você já falou com ele algumas vezes. Segundo, ele tem experiência, ele já fez aquilo várias vezes, não é? Porque ele tem uma confiança, gente, ele chega, já pega, já vai, já tal. Simples, né? Aparentemente não é um trabalho simples. O que tinha antes? O que ele fez antes? Não é mesmo? A experiência e a repetição. Ele repetiu aquilo por diversas vezes. Então, ele já sabe que ele vai chegar na sua casa e com alguma daquelas chaves, ele vai conseguir abrir a porta. Será que ele tem dúvida disso? Não, né? E por que muitas vezes você no seu trabalho, você na sua vida, você fica com dúvida? Com dúvida se você está indo no caminho certo, se não. Será que você está usando a ferramenta certa para isso? Olha só. Vamos às percepções de uma pessoa consciente. Ambiente. Pois é. Quando alguém convida você para em algum lugar, quais perguntas ou quais critérios você tem no seu pensamento ali? Qual que é a primeira coisa que vem na sua mente? Uau! Vou falar de mim. Toda vez que eu recebo um convite para ir em algum lugar onde eu vou me expor a algum ambiente, eu primeiro pergunto, lá eu vou aprender algo ou eu vou ensinar? Primeira coisa. O que que eu vou ouvir nesse lugar? Vai acrescentar ao meu crescimento? Ou não? Ou vai me influenciar para coisas que não tem a ver comigo? Quando você vai à igreja, esse ambiente, ele, no mínimo, ele te conecta a Deus. Porque ali as pessoas estão, o quê? Orando, cantando, falando da palavra. E é automático que você vai se conectar um pouco mais com Deus naquele ambiente, naquele lugar. Trabalhou muito a semana inteira. Puxa, acho que eu tô precisando ficar um pouco mais com a minha família. Se você não mora com seus parentes, você tá consciente que quando você vai lá, o que que esse ambiente te acrescenta? Você se sente mais amado? Você se sente acolhido? Você sente que esse ambiente, ele tá te causando muitas dúvidas? Ou você não está sendo bem aceito ali? Uma festa de aniversário. Você é convidado para ir. Você logo fala, ah, eu vou mesmo. Ah, não, eu já trabalhei muito. Essa semana eu vou na festa. Tá bom. Se você estiver consciente de que você quer ter um momento para relaxar, para curtir, para desfocar um pouco, show, mas esteja consciente, porque você pode todos os dias querer ir numa festa, mas peraí, você quer relaxar todo dia numa festa? O que que vai te implicar isso? Tempo? Você só vai se dedicar à festa? Olha só a importância, gente, de você estar consciente e avaliar os ambientes conscientemente que você está indo. Esse amigo que te chamou, ele é amigo mesmo? Ou ele quer a sua presença para validar a festa dela? Ou você quer ir nesse ambiente porque você precisa mostrar para as pessoas que você é sociável? Qual é o seu porquê? Está clarificado esses ambientes que você está indo? Esses ambientes que você tem frequentado? Tá claro para você ou você só está indo, fazendo sem pensar, fazendo sem comparar o que está te acrescentando ou não. Olha, essa primeira perspectiva aqui do que é ser consciente, dá pra gente ficar falando até amanhã, né, gente? Fala sério. Essa primeira percepção, não dá pra gente ficar falando? Olha, por exemplo, como eu falei no programa passado, foi muito incrível também, se você não ouviu, nossa, você perdeu, foi demais. Eu tava falando sobre o que eu aprendo quando eu vou para outros lugares. Eu amo fazer uma viagem, principalmente internacional. Qual que é o meu primeiro critério? Puxa vida, esse lugar eu já fui, o que que eu vou fazer lá? E aí é automático, gente, é automático. Já vira assim, puxa, eu vou conhecer uma nova cultura. Eu vou conhecer os hábitos daquele lugar. Ou se eu estou indo para uma reunião, nessa reunião eu vou fazer isso, isso e isso. Eu preciso ser direcional, você ser intencional. É só dessa forma que você se torna uma pessoa consciente. Existem pesquisas, né, que falam que apenas 5% a gente está ali no consciente. Outros pesquisadores falam que é um pouquinho mais, outros menos. Mas existem essa disputa entre o consciente e o inconsciente. E a gente já vai falar mais sobre isso. Agora, o que eu quero chamar a sua atenção aqui hoje nesse programa é para que tudo aquilo que você vai fazer, para tudo aquilo que você estiver fazendo, tudo aquilo que você for fazer, esteja consciente do porquê. Muitas vezes a gente entra em problemas, em situações que a gente mesmo não gostaria. Mas por que que você entrou então? Por que que eu entrei? Pois é, porque eu não estava consciente. Simples assim. Eu não estava sendo intencional. Então, olha só que incrível. Quando você vê pessoas realizando seus sonhos, no mínimo, foi porque em todo momento ela estava sabendo o que ela estava fazendo. É claro que a dúvida, ela faz parte do ser humano no meio do caminho, é lógico, né? Ninguém é perfeito, minha gente. Aliás, aqui a família Dore Mais, a nossa preocupação e a nossa missão, a nossa intenção é para que a sua vida nunca mais seja a mesma. É para que a sua vida, ela encontre, você encontre a sua melhor versão. E para que você se compare com você mesma apenas, com você de ontem e com você de hoje. Olha, se você perguntassem para mim, Eli, você é a mesma pessoa de, vamos há pouco tempo, 5 anos atrás? Gente, é claro que não. Não tem como. Eu desenvolvi muito mais. Agora, às vezes a gente quer comparar com o outro, com a vida e a estrutura familiar, a estrutura financeira, a estrutura de educação do outro. A gente quer comparar com a nossa, que muitas vezes a gente veio de uma família simples, que mal tinha dinheiro para comprar comida. Quanto mais dá uma educação boa para os seus filhos. E aí você cresce e quer comparar com essa outra família. Nossa, você está no mínimo se autodestruindo. Se autodestruindo. Então, a partir de hoje, faz um combinado comigo, você só vai se comparar com você mesmo de antes, do ano passado. Puxa, o que que eu evoluí do ano passado para cá? Você querendo ou não, se você não estiver crescendo, você está desaprendendo, está morrendo, porque prosperidade é crescimento. Você precisa crescer. Não é mesmo? Se você está num momento de frustração na sua vida, será que é porque você não aprendeu algo novo? É tão incrível quando você coloca uma meta e cumpre. Como que você se sente? Gente, eu fico radiante, vou falar. Olha, se quer me ver feliz, é eu dar um tiquezinho ali numa meta que eu estabeleci e eu cumpri. Exemplo disso, simples, academia. Eu nunca gostei de fazer exercício, gente. Eu gosto de falar. E não de fazer exercício. E você? Mas olha, disciplina. Tá, vamos lá. Por que que eu vou exercitar o meu corpo? Vamos ser consciente com o exercício físico? Vamos junto comigo? Toda vez que você separa esse tempo, que seja 40 minutos, 30 minutos, você vai, pôs ali o tênis, a calça, a camisetinha. Por que que você está fazendo isso? Primeiro, para que o seu corpo se movimente. Nascemos para nos movimentarmos. Nosso corpo é uma máquina, se parar, enferruja. Sabe aquela pessoa, ai, tô com dor aqui, com dor ali, com dor acolá, o joelho, não sei o quê. Ela tá fazendo pouco exercício. Aceita que dói menos. Outra coisa, você trabalha a sua mente. Porque quando você faz um exercício no seu corpo físico, oxigena o seu cérebro. Você já viu aquela pessoa assim, ai, eu tô estressado, vou pra academia. Mas que isso? Você já ouviu isso? E eu ficava assim, quando eu nem tava nem aí pra esse assunto, uns aninhos atrás, eu falava, mas por quê? Ficava com aquilo na cabeça. Ué, tá estressado, vai pra academia. É. Ela vai exercitar o corpo, que vai mandar oxigênio pro cérebro e vai causar o quê? Um relaxamento. Olha isso, gente. Então, até pra ir pra academia, você precisa estar consciente. Por quê? Senão você vai parar no meio do caminho, vai desistir. Amanhã, ai, tô cansado, não vou, mas peraí, eu tô enferrujando meu corpo? Não, vai começar a doer o meu joelho, eu preciso oxigenar meu cérebro, porque eu vou ter que tomar decisões, preciso oxigenar a minha mente. Então, olha a importância de você estar consciente em todo o tempo. Outra percepção para que você seja consciente. Pensamentos. Você pensa sobre o que você está pensando? Ih, Eli, agora você vai filosofar? Não. Às vezes, nós não somos críticos com os nossos pensamentos. Porque existem aqueles pensamentos conscientes e os pensamentos inconscientes. Não é mesmo? E quando você não pensa sobre o que você está pensando, é muito provável que você tome decisões que não eram para ser tomadas naquele momento. Exemplo de uma ação que você toma sendo pelo seu inconsciente. Dirigir um carro. Você que dirige há muito tempo, você não precisa mais, quando você pega um carro manual, bota a primeira, a segunda, a terceira, a marcha, é automático, não é? Ou um carro automático que você está dirigindo, é só você acelerar e frear. Você precisa pensar para fazer isso? Não mais, né? Você já faz aquilo automaticamente. Muitas vezes você nem sabe como chegou até aquele lugar. Ai, gente, isso acontece comigo direto. Ele, como você vê, ó, eu coloquei no Waze e vim. E no meio do caminho eu fiquei pensando várias coisas, inclusive. São coisas que nós fazemos inconscientemente. E o meu convite para você hoje aqui é que você faça coisas estando consciente. Esteja consciente. As chances de você errar, ela vai diminuir, gente. Tanto, mas tanto, e eu tenho certeza que você vai voltar aqui e vai me agradecer. Eli, eu ouvi um programa seu falando sobre ser consciente. E com certeza, os seus desafios, eles vão ser reduzidos. E você vai ter uma qualidade de vida muito, mas muito maior. Muito maior. Você que está aqui comigo todos os dias, sabe o quanto a família do Arimais quer te ajudar para que a sua vida avance e cresça. E um dos pilares é o autoconhecimento. é o seu próprio desenvolvimento. Então, não adianta você simplesmente achar que você buscando conhecimento técnico da sua profissão é importante, ali, você é jornalista. Um jornalista, ele precisa disso, disso e disso. É importante? É claro que é importante. Mas se você não tiver a motivação correta e saber o porquê você quer ser um jornalista e onde você vai chegar com isso e o porquê você quer ser isso, no meio do caminho, ai, você vai parar. Ou mais, você vai culpar alguém. Você vai dizer assim, ah, eu fiz isso porque um pastor da igreja mandou eu fazer. Só que já se passaram 2, 3, 4 anos. E lembra que eu disse, o tempo ele não volta, você não estoca tempo. Passou, já foi. E quando você aceita o chamado em ser um servo bom e fiel, será que você tem que viver deixando a vida levar você? Ou você vai dirigir, vai ser o comandante, vai ser o motorista desse carro chamado vida? Olha só, você que está chegando aqui agora no 102.1, você está no programa, nessa série Negócios com Propósito que eu estou fazendo. E é uma honra ter você aqui comigo. A gente está transmitindo ao vivo no YouTube da rádio Adore Mais FM e no meu Instagram, Elisângela Gomes, a Eli. É tão bom quando a gente fala com quem a gente conhece, não é? Parece que dá mais um alívio, assim. Mas a ciência explica isso também. Explica também. Quando você vê algo, a identificação é muito mais que a velocidade da luz, porque você ativa todos os sentidos. Então, você muitas vezes, quando vê alguém, você fala, nossa, senti algo tão bom naquela pessoa, mas é pelo que você viu. A comunicação é apenas 8% falado, o resto é comunicação não verbal. Então, se você é curioso, bora com a Eli, lá no meu Instagram, Elisângela Gomes, a Eli. Tô transmitindo ao vivo esse programa lá no meu Instagram. E a gente tá falando, olha só, do poder de usar as ferramentas certas. E eu trouxe duas hoje aqui. O poder de ser consciente e ser constante. E a gente está falando sobre 4 percepções que você precisa ter para ser uma pessoa consciente. Falei dos ambientes, falei dos pensamentos e agora dos sentimentos. Olha só, os sentimentos, eles são experiências emocionais que surgem como respostas a estímulos internos e externos. Os sentimentos mais comuns são alegria, tristeza, raiva, medo, amor, gratidão. E os sentimentos, eles influenciam você na tomada de decisão.

durante o dia. Eles só tomam de 2 a 3 decisões importantes no dia. Por quê? Emocionalmente, eles vão estar cansados. Então, quando você vê aquela pessoa tomando várias decisões um dia, durante o dia, uma, outra, sem parar, sem respirar, sem se autoavaliar, sem olhar para os seus sentimentos, sem focar nisso, sem estar consciente nos seus sentimentos, a chance dele errar, gente, é muito grande. E emoções são passageiras e as decisões são permanentes. Tem coisas que você decide que não vai voltar mais. Não tem como você voltar. Outras sim, mas a grande maioria não. Uma palavra que já saiu da sua boca, você tem como pegar ela de volta e engolir ela? Não, né? Não tem como. Falou, já foi. Quando você fala algo que você não estava consciente, você pode até tentar consertar, mas já foi. Ainda mais agora, né? Com essa história da internet, a pessoa fala uma frase, e aí vem os maldosos, os haters de plantão, e pega apenas aquela fala e acaba com a pessoa. Olha isso. Então, a importância de você estar consciente naquilo que você está falando. E principalmente naquilo que você está sentindo. Olha só, quantas vezes ou quanto tempo do seu dia você passa preocupado? Você já parou para pensar nisso? Quanto tempo do seu dia você está alegre? Quanto tempo do seu dia você está grato, agradecendo a Deus? Quanto tempo? Quando você está consciente nos sentimentos, você passa a ser intencional até na sua relação com Deus. Nossa, já é 1 hora da tarde, 2, 3. Eu não fiz o meu devocional hoje, saí tão correndo. Tudo bem. Pare e fale com Ele. No dia seguinte, esteja consciente desse sentimento de gratidão, porque nada na sua vida vai ampliar se você não estiver grato, vibrando nesse sentimento de gratidão. Por que que Deus te daria mais se você não está sendo grato nem com aquilo que você tem? Ou mais, você está reclamando o dia inteiro, você não está consciente que você só reclama. O que que é reclamar? É trazer o que foi de ruim no passado para hoje. Você está reimplorando, repetindo aquilo, rechamando. Reclamar é clamar novamente. Está trazendo aquilo para hoje, de novo. E aí, quando você faz isso, aquele sentimento vem junto. Normalmente, a gente tem uma habilidade de fazer isso na maioria do nosso tempo. Por quê? Não estamos consciente. Aí, é claro que vai surgir a depressão. Ou, é claro que você vai ficar ansioso. Ansiedade é síndrome do futuro. E depressão é o excesso à síndrome do passado. Olha isso. Mas se você estiver usando esse poder de estar consciente, olha, será que você vai crescer na sua vida, nas suas relações, na sua qualidade de vida ou não? Incrível isso, né, gente? E você sabia que é o sentimento? Olha, agora papel e caneta. É uma revelação bem forte essa agora.

0: São seus sentimentos que criam a sua realidade? Exatamente isso. Você pensa, sente e age. E aí vem os resultados. Então, quanto mais você está se sentindo feliz, grato, alegre, mais situações você vai chamar, vai atrair, vai se conectar com isso. Tudo que acontece ao seu redor, tudo que acontece com você, segura essa. Eu sei que vai doer. Mas eu tenho certeza que é aquela dor, como no músculo da academia, pra ficar bom. É pra ficar bom e vai ficar bonito. E firme, rígido, resistente. Tudo que tá acontecendo na sua vida é nada mais, nada menos daquilo que você anda merecendo. É. Ai, Eli, essa doeu. Puxa, seja consciente. Mas, Eli, tem uma situação na minha vida. Eu perdi um parente. Eu tenho um filho que ele não tá sabendo lidar com a vida. Ele perdeu o emprego. Eu tô triste com isso. Eu não tô tendo como perdoar. Perdi o emprego. Ou é claro que situações difíceis acontecem a todo momento. Mas o que você deve fazer é ser consciente de quanto tempo você vai ficar nesse sentimento. Claro, é importante você acolher. Inclusive, quando você perde alguém, um ente querido, a ciência diz também que, no mínimo, você tem que ficar naquela dor por 70 dias. Quando é uma perda, assim, muito forte, algo que você perde, que tem um impacto cabuloso, assim, um divórcio, perda de um filho, né, morte. No mínimo 70 dias, você precisa acolher essa dor. Não sair, ah não, agora eu vou mudar esse sentimento. Acolhe, só que ele tem que ter prazo. Ser consciente é isso, é você dar prazo para o que você tá sentindo. Então, tô com raiva. Pô, gente, todo dia eu tenho esse sentimento. Vou falar pra você, viu? Ai, ai, ai, ai, ai. Chega alguém ali e faz assim, ai, daquela, né? O dominante, ele tem no seu temperamento sentir raiva do nada. Eu sei de onde é que veio isso, gente. Não é possível. Tá bom, pare e pensa, seja consciente. Ah, agora eu tô com raiva, ok, raiva, você não me pertence, eu te dou 10 minutos pra ir embora. E eu começo a agradecer. Olhar para as coisas incríveis que estão acontecendo no meu dia. E vai embora aquela raiva. Então, isso é você ser intencional. Quando você ativa esse poder dentro de você, você começa a comandar tudo que está na sua vida. Isso mesmo. E eu não tenho dúvida que a liberdade para o Espírito Santo agir, você vai dar muito mais. Porque quando ele chegar te direcionando, você vai identificar na hora que é o Espírito Santo, porque você vai estar consciente. Sabe aqueles milagres que acontecem na sua vida que você não sabe como chegou? Você fala, gente, não é possível, eu fiz isso, humanamente falando não seria possível, ser consciente. Foi Deus. Não tem como. Então, avalie os seus sentimentos a todo o momento, a todo momento, e priorize os sentimentos bons na maior parte do seu tempo. Tá triste? Identifica por quê, dá prazo, ouve uma música, faz aquilo que você gosta, para que esse sentimento vá embora e bata em retirada. Porque você só consegue falar de Jesus, você só consegue ser um representante dele na Terra, se você for alguém que gere amor. Alguém que transmite amor. Tem como você amar alguém com raiva? Doidura, né? Não tem como. Não tem como. Bom, fazer uma pausa aqui pra gente já ir pra quarta percepção. Caminhando pro final do nosso programa. Tá acabando. Passou rápido, né, gente? Mas, um beijo pra todo mundo que tá comigo aqui no Instagram. Elisângela Gomes, a Eli. Um beijo a todos vocês, Carla Damasceno, Pastor César Cavalcante, um beijo, querido, saudade. Wesley, o Pedro, aí, Adame, beijo, lindona, beijo, sua linda. Você sabe bem, né? O que é beleza. Que gostoso. Se tiver pergunta boa, manda aqui, gente. Tenho. Ai, ai, ai, apertei errado. O um passo à frente, frutos do Espírito. Isso mesmo. Olha aí. Da última perspectiva, né? Da última percepção, perdão. Percepção. Os frutos do Espírito. Amor, longanimidade, benignidade. Isso aí, garoto. Incrível. Bom, a quarta percepção, capacidade de tomar decisões. Ai, ai, ai. Mas ele, o que é isso? Ó, é você saber avaliar as informações sobre aquilo, considerar os prós e os contras, ter a compreensão da consequência daquela sua ação, calcular o impacto da sua decisão, é você avaliar os seus valores pessoais. Quais são os seus valores pessoais? Você, para tomar uma decisão incrível, você vai precisar checar os seus valores. Por exemplo, no meu caso, lealdade. Ai, gente, olha, tá aí o negócio. A pessoa não foi leal com aquilo que a gente falou, combinou e tal. E olha, dificilmente a gente volta a se falar novamente. Mas cada um tem o seu valor. Então, isso é o que vai te dar capacidade para você tomar decisões mais assertivas. É você ter experiência naquilo. Chegou uma situação. Tá, puxa, eu preciso tomar essa decisão. Peraí, eu tenho experiência nisso ou não? Ah, eu vou buscar um especialista nessa área. Não, eu não sou boa nisso. Aí entra a humildade, né, gente? Botar o eguinho do lado, achar que você sabe tudo, não sabemos tudo. Ir atrás de especialista naquele assunto, para que a sua decisão ela seja mais assertiva. Está tomando as decisões por pressão de alguém ou pressão de algo? Aprimorar a capacidade de tomar decisões envolve prática, autoconhecimento e, às vezes, como eu disse, conselhos de especialistas. Sim, em todas as áreas. Isso nada mais é que você usar a ferramenta certa, gente. Por exemplo, aparece aí uma formiga. Sabe aquelas formigonas assim, que tem um bumbum grandão? Já aconteceu isso. Aquela formiga. Aí ela chega. O que que você vai usar para matar ela? Um chinelo. Já tá bom, né? Você consegue. Pega o chinelo e pá, uma havaiana de preferência. Você consegue com essa ferramenta? Aquela formiga para ela não picar você, né? Tá no sofá e chegou, tum. Agora, se chega um sapo, uma cobra, um chinelo, resolve? Não, né? Então, qual ferramenta você tá usando? Essa ferramenta é o suficiente para resolver esse problema? O segundo poder, segundo e último poder. Hoje no nosso programa Negócios com Propósito, seja constante. Ser constante é manter uma ação, é um comportamento regular na sua atitude. É você ser estável, sem grandes variações. É ser persistente, dedicado, ter um objetivo naquela tarefa. Definir uma tarefa, vai, faz. Mesmo diante de desafios, obstáculos, faça. Olha só. Ninguém quer que você seja autêntico, não. Todo mundo tá muitas vezes usando várias máscaras. Sim, é necessário às vezes você para em alguma situação usar um tipo de máscara. É comum quem fala que não tá usando é mentira. Agora, todo mundo vai te julgar, independente se você usar ou não. Por quê? Você vai estar sendo avaliado pelo filtro dela. Na verdade, o que essas pessoas querem apenas é a sua consistência. Elas querem que você falou que vai fazer, faça. Falou que não vai fazer, não faça. Lá em Coríntios, 1 Coríntios 15:58 fala assim: portanto, meus amados irmãos, sede firmes e constantes na obra do Senhor, sabendo que o vosso trabalho não é em vão. Então, lá em Coríntios, se refere à palavra, a você falar, a você levar essa mensagem mais longe, porque ela não vai ser em vão. E aí eu acrescento por conta própria: seja constante, seja consciente, porque aquilo que você estiver fazendo não vai voltar vazio. Você vai ter o resultado disso. Então, seja um apaixonado por tornar as coisas melhores, e principalmente na sua vida. Porque não adianta você querer resolver a vida de outros, sendo que a sua está precisando de grandes ajustes, não é mesmo? Seja você um agente de transformação. Comece com a sua vida. Que tal? Estamos finalizando o nosso programa. Que bom que você esteve aqui comigo. Lá no meu Instagram, Elisângela Gomes, Aeli. Eu espero você. E esse programa, Negócios com Propósito, são todas as quintas-feiras, às 17 horas, às 5 horas da tarde. A gente fala assuntos incríveis aqui. 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Corre lá, faz ali a sua pesquisa. Se inscreve. Isso, se inscreve colocando seu nome, o seu e-mail e o seu telefone. Se você quer ouvir novamente esse conteúdo desse programa aqui, Negócios com Propósito. Olha, seja tudo aquilo que Deus chamou você para ser, faça isso. E a gente, família Dore Mais, vai continuar aqui, conectando pessoas e unindo propósitos. Um beijo no seu coração. Tchau, gente!
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1: Muito boa tarde, minha gente. Elisângela Gomes daqui, você daí, isso mesmo. Chegou o nosso programa, a nossa série Negócios com Propósito. Seja muito bem-vindo, você do FM 102.1. Você que está me assistindo no YouTube, no Facebook, no Instagram. Olha, você que quer participar comigo do FM, o nosso WhatsApp aqui do estúdio da Avenida Paulista é o 011 9 1121 1020. Você quer mandar pergunta, quer interagir comigo aqui, para quem me assiste, coloca aí no YouTube, no Instagram e vamos juntos. Negócios com Propósito. Eli, que programa é esse? Que projeto é esse? Eita, nós! O que, que é isso? Gente, para que você tenha uma vida incrível, uma vida abundante, você vai precisar desenvolver algumas áreas da sua vida. E aí, nesse programa aqui, a gente desenvolve, ativa você na sua inteligência emocional, inteligência espiritual, inteligência financeira, para que você tenha um negócio de alto valor. Ou melhor, para que você tenha uma vida de alto valor. E então, vamos juntos? Compartilha aí com todo mundo, você que está me assistindo. Quem sabe você também vai ser hoje um agente de transformação. Porque tudo na sua vida, na minha vida, na nossa vida, sempre vai vir através de alguém. Imagina, uma pessoa está lá desesperada, não sabe como resolver os problemas, não sabe como criar metas, objetivos, como sair de problemas. De repente, chega uma live para ela. Você manda um convite para ela assistir a gente aqui. Então, vamos juntos. Para você que não me conhece ainda, eu sou Elisângela Gomes, CEO da família Adore Mais e há mais de 25 anos como executiva de negócios. E aí, ao longo de todo esse tempo, tem muita gente me pedindo para compartilhar o conhecimento, compartilhar como que eu cheguei até aqui, como que é empreender, como é a área de vendas, como você chegou, Eli. Eu escuto muito isso. Olha, não é muito difícil ser uma mulher de negócios, ainda mais no segmento cristão? E aí eu respondo para alguns que é desafiador, sim. Mas quando você tem conhecimento, quando você se desenvolve, entende o seu papel nessa terra, fica muito possível. Eu não disse que fica fácil. Eu disse que fica possível. E aí na palavra vem dizendo sobre o conhecimento, sobre quando você amplia a sua mente, amplia a sua mentalidade, é onde você consegue sim resolver os problemas e, mais do que isso, ajudar outros também. E aí, como CEO da família Adore Mais, a gente tem uma missão nessa empresa. Eu e mais os 20 colaboradores que a gente tem aqui, e clientes, todos que estão envolvidos nesse projeto, a gente fala muito sobre a nossa missão, que nessas 24 horas, nós temos o objetivo de fazer com que a sua vida nunca mais seja a mesma, através do conhecimento, através da palavra de Deus, através da mudança da sua mentalidade. Não tem como você agir do mesmo jeito e ter resultados diferentes. Não tem como você ficar esperando cair do céu a solução do seu problema. É claro que quando você ativa a sua espiritualidade, a sua fé, quando você ativa a sua intimidade com Deus, investindo tempo com Ele, sim, Ele vai te dirigir, Ele vai te direcionar. Agora, Ele não vai descer aqui na terra para falar para você as estratégias que você vai usar, as ferramentas que você vai usar. Ele não vai fazer isso. Eu até costumo brincar e falar, viu, mas será? Deus tem mais o que fazer, não tem não? Para poder falar para você, arruma o seu casamento. Como? Dando mais atenção, separando tempo, dando o seu melhor, conhecendo as 5 linguagens do amor, ele não vai falar isso pra você. E nos seus negócios, você quer faturar mais, você precisa arrumar as suas finanças, ele não vai dizer pra você, olha, desenvolva a sua inteligência financeira, faça treinamentos, faça cursos, tenha mentores. Ele vai dizer isso pra você? Olha, pouco provável, não é mesmo? Agora, ele vai sim ter aquele ombro amigo. Ele vai segurar das tuas mãos. Ele vai segurar e dizer, vamos juntos, eu tô com você. Isso sim. Porque ele nos amou primeiro, né, gente? É por isso que a gente tá aqui. É por isso que a família Adore Mais existe. É por isso que o nosso projeto existe. Então, você que tá me assistindo aqui no YouTube e no Instagram, compartilha aí no aviãozinho e chama todo mundo, porque o nosso assunto de hoje tá incrível, gente. Olha só, como construir objetivos e metas. Quantas vezes você já ouviu assim, você não tá conseguindo porque você não tem o foco, você não tem uma meta, você não tem um objetivo, mas ninguém fala como, né? Tá bom, eu sei que eu tenho que fazer isso, mas como? Quem que vai me ajudar? Quem que vai me orientar? Não é mesmo? Então, a gente aprendeu a criticar muito, apontar muito, dizer o que o outro tem que fazer. Só que a gente esquece de dizer o como. A gente esquece de ter aquela boa intenção e amar o próximo como a nós mesmos, ensinando, ajudando, orientando. Então, olha só. Negócios com propósito. Tem esse objetivo de pegar na mão, vamos desenvolvendo aqui vários assuntos, como nos outros programas passados. Nós falamos sobre os 7 pilares da identidade, a gente falou sobre os elementos da essência feminina. Tem elementos da essência feminina. Às vezes você está trabalhando aí elementos masculinos, por isso que sua família não está dando certo. As 7 vantagens da autorresponsabilidade, a gente falou também. Qual é o seu porquê? Falamos das 3 esferas da amizade e muitos outros programas. E cada vez mais o nosso conteúdo ele está ampliando para justamente você não errar nas mesmas coisas. É claro que a gente vai precisar desenvolver sempre. O conhecimento é algo. É algo que você, quanto mais você sabe, mais você vê que precisa saber. É desse jeito. Mas, e tudo se torna viável e possível para que você tenha uma vida próspera e abundante aqui na Terra. Olha só. Todos esses conteúdos, ele, como que eu faço para ouvir novamente, para assistir novamente? Gente, a gente está criando um projeto incrível para vocês. 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Bom, já deu tempo de chamar todo mundo, não é mesmo? Já deu tempo de você pegar papel e caneta ou abrir ali o seu notes para anotar. Não confia na memória, não. E vamos juntos, então, como construir objetivos e metas. Ele, a Bíblia fala sobre isso também? Ou a gente tem que sair fazendo? Ou procrastinando em não fazer aquilo que tem que ser feito? Olha só, gente, o que fala em Lucas 14. Pois qual de vós, querendo edificar uma torre, não se senta primeiro para calcular as despesas, para ver se tem com que acabar? Para não acontecer que depois de haver posto lá os alicerces e não a podendo terminar, todos os que virem Vão começar a zombar dele, dizendo: este homem começou a edificar e não pôde acabar. Ou qual é o rei que, indo entrar em uma guerra contra outro rei, não se senta primeiro para consultar se com 10 mil pode sair ao encontro do que vem contra ele com 20 mil? Olha só, é sábio você ter objetivos na vida. Então, como construir objetivos? Objetivos e metas. Primeiro, específico. Você vai precisar especificar. Deixa claro. Você vai precisar mensurar. Ver se esse objetivo ele é alcançável, ele é relevante e se ele é temporizável. Qual que é a data disso? Então, vamos juntos. Como construir objetivos e metas? Específico. Quando você pensa que precisa fazer algo ou deseja fazer algo, primeira coisa, você precisa especificar, trazer clareza, ser claro sobre o que você deseja. E aí tem três perguntinhas que você vai se fazer. O que é exatamente, o porquê e o como. O que, porquê e como. Eu sei que você tem muitos sonhos, mas você acaba não fazendo nenhum. Porque são tantas coisas e você fala, ah, não, nem vou fazer. Que tal você começar por uma área da sua vida? Olha só, vou dar um exemplo aqui, o dinheiro. Certo? Você tá devendo. Tá com uma dívida e não sabe por onde começar. E, meu Deus do céu, o que eu faço? E essa dívida, ela só embola. Tá. O que é? É pagar essa dívida. O objetivo específico é pagar ela. Por quê? Poxa, eu sou um cristão, eu sou honesto. Eu não aguento mais cobrança. Eu tô pecando, inclusive. Né? Sabia, né? Que se você deve, você tá aí cometendo infrações no pecado. Isso mesmo. Por quê? Esse é o porquê, clarificado. Como? Como que eu vou fazer para pagar essa dívida? Não sei se a sua dívida foi 5 mil, 10 mil, 2 mil, 3 mil. Faça essas perguntinhas. Como? Eu vou vender algo? O que eu vou vender? É um produto? É um serviço? Puxa, eu tenho um amigo que ele tá no marketing multinível. Ele vende Herbalife. Ele vende Natura. Ele vende alguns produtos da área da saúde. Tem a ver comigo? Ah, acho que sim. Outra forma do como você arrumar dinheiro para pagar sua dívida. Eu vou me desfazer de coisas que eu tenho em casa que eu não estou usando. Você comprou um sapato novo que tá apertando no seu pé, tá machucando. Só que ele é bonito e tá lá no seu guarda-roupa. Tá só juntando poeira. Lá no seu closet, na sua sapateira. Não sei qual o nome que você dá para onde você guarda suas coisas. Tá empoeirando. Dinheiro parado. E tem gente precisando daquele sapato. E ela até está disposta, talvez, dependendo do modelo, se está em bom estado, pagar o mesmo valor que você comprou. Pois é. Dá uma olhada no seu guarda-roupa. O que você não está usando. Você vai sim conseguir fazer dinheiro com isso. E eu estou te dando alguns comos aqui. Ou, para pagar essa dívida, você vai separar do seu orçamento, sei lá, 5%, 10%, é o suficiente? Como você vai pagar isso? Então, seja específico. Se é na área da saúde, seja específico da mesma forma. Por que você quer emagrecer? Por que você quer ser saudável? O quê? Por quê? E como? Então, primeiro, seja específico nessa sua meta aí e nesse seu objetivo. Segundo, mensurável. Essa meta, esse objetivo, ele é mensurável? O que é ser mensurável? É usar critérios para acompanhar o processo e determinar quando você atingiu o objetivo. Às vezes você quer tanto uma coisa e você só vai fazendo. E você não foi mensurável. Às vezes você já até passou e nem lembra. E aí você cria outro. Então, o que é ser mensurável? É você atuar na quantidade. Exemplo, definir esse objetivo específico. As vendas, você que trabalha com vendas. Eu preciso aumentar as minhas vendas 20%. Em quanto tempo? É mensurável? Ah, no próximo trimestre. Então, eu preciso aumentar as minhas vendas. Para isso, eu preciso de 20%. Eu quero 20% no próximo trimestre. Quando você coloca prazo, data limite, você é muito provável que você conclua essa tarefa, essa ação. Isso vai ajudar você a ter foco. Vai ajudar você a ter a motivação. E você vai saber exatamente o porquê você está trabalhando. Por que você está se dedicando? Não é mesmo? Você foi claro, fez as três perguntinhas. O que, por que e como. Você foi mensurável. Você colocou ali prazo. A quantidade. Você colocou a quantidade exatamente daquilo que você quer. Terceiro, é alcançável essa meta, esse objetivo? Certifique-se de que o objetivo, ele é realista e se é possível alcançar, considerando seus recursos e limitações. Olha só, ele não pode ser nem tão pequeno para tirar sua motivação e nem tão grande demais que seja impossível de você alcançar. E se você olha para algo que você acha que é impossível para você, você desmotiva logo. Você não vai dar nem o primeiro passo, quanto mais o segundo, para conseguir atingir. Não é mesmo? Exemplo, olha só. Você quer comprar um carro. Não sei que carro que você quer comprar. Qual que é? É um Fusca? Você vai... Vai te motivar andar com Fusca? É alcançável para você ter esse carro aí? Você consegue pagar 5 mil, 6 mil reais, 7 mil? Sei lá, gente, quanto que é um Fusca hoje. Mas é alcançável para você? Ou é pequeno demais que você nem vai se motivar para comprar? Olha só a importância de não ser nem tão pequeno e nem tão grande. Exemplo, eu quero um carro, só que eu quero uma Porsche, uma Panamera, tá, você vai precisar ter aí 600 mil reais, 800 mil reais, depende do modelo que você quer, depende. É alcançável pra você? Então, quando você estabelece um objetivo, uma meta, é alcançável? Vai me motivar a comprar um Fusca? É o suficiente para mim? Ou eu nem vou tentar, não quero esse carro. Ou é muito, 600, 800 mil reais uma Porsche. Qual que é o seu equilíbrio? Então você precisa clarificar, mensurar e ver se é alcançável. Simples assim. Quarto, é relevante? Vai fazer você levantar da cama no dia chuvoso? Vai fazer você continuar no dia mal fazendo aquilo? Que seja o seu desejo, a compra de um carro, fazer uma viagem. Você já conhece o estado de São Paulo. Aí você tem o objetivo de viajar. Eu vou ali no interior de São Paulo. Tá, mas você já conhece, você vai ter que gastar ali, investir, sei lá, R$1.000, R$2.000. É suficiente para você continuar com essa meta? Querendo ir nesse lugar? É pouco demais. ou é muito. Eu vou pra dar volta ao mundo. Eu vou conhecer 30 países. Eu mal falo o português, quanto mais o inglês. E aí outros países que você vai precisar falar: o coreano, o espanhol, o francês, o italiano. É relevante para você? O objetivo deve fazer sentido para você estar alinhado com seus valores e com o seu objetivo de vida. Tem pessoas que não gostam de sair da sua cidade. É, e tá tudo bem. Será que ela vai se esforçar o suficiente para ir para um outro país, onde ela vai principalmente ter que desenvolver o básico do idioma daquele lugar, que seja o inglês? Tá de acordo com os valores dela e com o objetivo dela de vida? É relevante. Olha, gente, vou falar para você. Chega um momento na vida que tudo que chega até você, você olha e fala assim: peraí, isso é relevante para mim ou não? Vamos fazer um negócio novo. Vamos fazer um evento juntos. Eu sou muito isso. Vamos fazer ali um evento onde a gente vai falar com pessoas assim, assim, assim. A primeira pergunta que eu faço: qual que é o porquê disso? Onde você quer chegar com isso? Para quantas pessoas? Ah, eu pensei em 200 pessoas. A gente atingir 200 pessoas. Eu já olho. Eu nem continuo a conversa. É relevante para mim? Não. Todos os dias a gente fala aqui na rádio para mais de 23 milhões e meio de habitantes do estado de São Paulo. A mensagem chega mais longe. É relevante fazer um evento para 300 pessoas? Eu vou ter motivação suficiente para isso? Eu nem continuo, gente. Eu nem continuo a conversa. Agora vem alguém com planejamento estratégico. Ele, o que você já faz? Você fala para quantos milhões de pessoas? 20 e tal? Tá. Com esse projeto aqui, a gente transmitindo em cadeia, em rede nacional, na internet, a gente vai atingir 50 milhões de pessoas. Uou, peraí. Para mim é relevante. Eu tô nesse momento e é relevante. Então, vamos continuar. Agora, muitas vezes você fala sim onde é para dizer não. E fala não onde é para dizer sim. Por quê? Você não clarificou as coisas. Você mal se conhece. O que que te motiva? O que que é relevante para você? E às vezes você vai colocar a culpa em Deus ainda. Ah, não, Deus não quis que eu fizesse. Mas, gente, você não fez nem a lição de casa primeiro, que é o auto se conhecer. É você construir os seus objetivos, as suas metas. Quinto, temporizável. Olha só, o que que é isso? É estabelecer um prazo para atingir o objetivo, colocar data limite. Quando você não coloca data específica ali, você não tem o um senso de urgência. Você não consegue desenvolver esse senso de urgência e aí você não mantém o foco. Então, apareceu um negócio, você faz. Apareceu outro negócio, você faz. Outro negócio, você faz. Ou, quando você coloca um prazo: ah, eu vou pagar minha dívida. Um exemplo. Exemplo que eu dei agora há pouco. Tá, em quanto tempo? Qual que é o prazo limite que você tem para pagar essa dívida? Ah, são 5 anos. Você vai procrastinar, é muito tempo. Agora, eu vou pagar ela o mês que vem, a semana que vem. Dependendo do valor que você deve, você não vai nem sair do lugar também. Porque não vai ser possível. Tá? Essa data tá doida. É impossível. Tá muito perto. Então, agora, quando você coloca um prazo, você fez ali todas as perguntas que precisavam fazer você vai ter a motivação para fazer aquilo acontecer até a data. Exemplo, assim, eu fui no médico e acabei tendo um diagnóstico e eu tenho 2 meses de vida. Forte, né? O que você vai fazer em 2 meses? Você vai ter motivação para fazer o quê? Esse prazo é, para alguns é pouco tempo, para outros é longo. Nossa, em 2 meses dá para fazer muita coisa boa na vida, sabendo que eu não vou ter mais essa vida. Evite prazos muito curtos, que possam ser impossíveis de cumprir, e prazos longos demais, que vai fazer você procrastinar. Ah não, depois eu faço. Ah não, eu tenho tempo. Ah não. E aí você não bota aquilo no prumo para fazer. Olha só, um outro exemplo bem legal, que está relacionado à área da saúde. Eu quero melhorar a minha forma física. Tá, melhorar como? Eu quero perder 5 quilos. Tá, 5 quilos de peso corporal mesmo, ao total, isso. Em quanto tempo? Até o final do próximo trimestre. Tá, o que você vai fazer? Eu vou seguir um plano de exercício. Eu vou fazer uma dieta balanceada. Eu vou aumentar o meu tempo de sono. No próximo trimestre, sim, é possível. Agora, tem aquele que fala, eu quero perder 5 quilos. Aí você pergunta, que legal, que show. Como você vai fazer? Em quanto tempo você vai fazer? Não, o verão tá chegando, já é o mês que vem. E até o mês que vem, eu vou perder. Eu vou eliminar esses quilos da minha vida. Será que é o suficiente em um mês ou em uma semana perder, eliminar esses 5 quilos? Então, quando você é uma pessoa prudente, quando você é uma pessoa sábia, quando você entendeu sobre os processos da vida, sobre tudo tem um processo, você muito provavelmente vai realizar grandes coisas aqui na Terra. E quando a gente fala de sabedoria, quem é a sabedoria? A sabedoria é uma pessoa, é a pessoa de Jesus Cristo. Então, quando você tem prazo para as coisas, você está dizendo que você é uma pessoa sábia. Quando você é coerente com aquilo, você está mostrando que, de fato, você sabe o que você está fazendo. E é automático. Além de você se automotivar, porque você sabe para onde você está indo, você sabe que está clarificado, está específico, está mensurável, está alcançável, está relevante. Tem o tempo incrível, é um tempo possível. Você se automotiva tanto que você não olha nem pro lado. Aí você vai e faz. E aí, não só você fica feliz e satisfeito, como você começa o quê? A motivar os outros. Você começa a ativar no outro, nos outros, que eles também conseguem fazer, que eles também podem fazer. Então, tem uma frase que eu gosto muito, que fala assim, quando você amplia o seu conhecimento, quando você é o único que se salva, você tem a chance de jogar o colete salva-vida

se automotivando, elas já construíram? Elas realizaram? Como que elas fizeram? Como é que foi isso? O como, gente, é tão importante que é o que vai fazer diferença ali, ó. No seu antes e no seu depois. Já viu aquela frase? Quem não sabe pra onde vai, qualquer caminho serve. Virou bem clichê já, né? É por isso. Porque você não construiu um objetivo. E metas. Você não construiu, você só saiu fazendo. Ou você viu o resultado do outro e você saiu desembestado. Ah, eu vi fulano em tal lugar. Foi depois que ele foi lá que ele ficou bem sucedido. Então é aquele lugar que vai fazer eu ficar bem sucedido. Ah, já sei, eu vou mudar para outro país. Porque depois que fulano mudou, a vida dele prosperou. Eita, será que... Quantos anos ele planejou aquilo? Em quanto tempo ele plantou sementinha por sementinha? Não se iluda. A internet ela vai mostrar para você só o bastidor. O palco. Bastidor não. Eita, como tá cheio de palco bonito. Sim, você pode com toda certeza. Você é capaz? Gente, se eu conseguir, vou falar para vocês. Eu comecei com 12 anos. Você que não conhece a minha história, eu comecei assim, lá com 12 anos. E sempre muito determinada. Decidida. E você me ouve muito dizer aqui sobre decisões. Que as decisões mudam destinos. Às vezes você está colhendo algo hoje que você não queria. Mas você esqueceu que foi exatamente isso que você plantou um tempo atrás. E aí você quer colher diferente. É impossível. Então quando você... Primeiro, se autoavalia. O que que Deus pediu para você fazer? Foi isso mesmo? Será que ele tá nessa com você? Mas você não parou para pensar, para construir os seus objetivos, as suas metas. Você não passou tempo suficiente com Deus, com ele, para trazer clareza para isso que você está fazendo. Você nem está atento aos sinais. Ah, Eli, quando você tem certeza de algo, se é para você ou não? Essa pergunta é muito boa. Primeiro, eu vou olhar a minha identidade. Quem sou eu em Cristo? O que que ele disse que eu sou? O que que todos os dias eu falo para mim quem eu sou? O que estão falando de mim? O que estão falando de mim? É real? Ou aquela pessoa tá só me avaliando com o filtro mental dela? Ela se frustrou naquela área e ela vai dizer que eu também vou me frustrar. Eu não vou conseguir fazer isso. Primeiro entenda quem você é. Primeiro você. Depois, os sinais. Comecei a fazer. Isso aqui eu consigo. Isso aqui eu tenho motivação suficiente. Isso aqui eu acho que eu dou conta. Ah, não. Isso não. Eli, vamos correr uma maratona de 50 metros? Gente, eu não corro nem 5 quilômetros por dia. 50 quilômetros. Metros não. 50 quilômetros. Nem, eu não tenho preparo nem para 5. É claro que eu vou dizer não. Agora, mas tá todo mundo indo correr. Tá todo mundo fazendo. Ó, cuidado no meio do caminho. Você pode ter um troço e cair duro. Aí você não vai nem andar, quanto mais correr. Ai, ai, ai. Não, mas teve um profeta que falou pra mim que eu ia correr os 50 quilômetros sem parar. E você não avaliou nada. Você não estabeleceu os objetivos, as metas, não calculou o impacto dessa decisão. Você saiu fazendo. Ou você decidiu num dia que você estava tão triste, tão pé da vida, tão bravo, que você saiu aceitando. Gente, para tudo. Mas o mais incrível é quando você tem autorresponsabilidade, sabia? Que em assumir, puxa, esse erro foi eu mesmo que causei.

0: Ou, nossa, por que que eu tomei essa decisão? Ah, porque eu estava triste. Autorresponsabilidade. Quando você assume e sabe das suas limitações, sem o ego, sem o orgulho tá falando mais alto. Às vezes tem coisas que vai ser preciso sim, um pouquinho de ego ali, de falar, eu consigo sim. Porque você vai precisar de ferramentas para se automotivar. Porque a vida é um desafio todos os dias. Eu tenho os meus, você tem os seus. Você muitas vezes hoje sofre de desafios que você não, problemas que você não conseguiu resolver. E o que será que a gente está fazendo com tudo isso? Então, o nosso programa é Negócios com Propósito. É para conscientizar você a ter uma vida de alto valor, a ter um negócio de alto valor, a você não se frustrar no meio do caminho. É você continuar fazendo até você alcançar aquilo. E também o nosso programa é para você que não sabe por onde começar, tá achando que você não é capaz, é para dizer para você que sim. Quando você entende que você é imagem e semelhança do Criador, você pode encontrar forças onde você menos espera. Você entendeu que Ele quer usar você como ferramenta. Você entendeu isso com a sua conexão com Ele, com o seu tempo de intimidade. E você entendeu. Ah, você vai. Ah, você vai. Porque você já viu grandes igrejas, ministérios, por que eles fazem tantas obras incríveis, gente? Você nunca parou para pensar? Por que que igrejas crescem tantos, umas igrejas crescem tantos, tanto, tanto, tanto, e outras fica apenas com 5 membros, 10 membros, 100 membros, não sai daquilo. Tem 20 anos. Você nunca parou para pensar o porquê? Se a vontade de Deus, ela é boa, ela é perfeita, ela é agradável na nossa vida, é simplesmente pelo que você não está sabendo. É porque você não ampliou o seu conhecimento. E você que está junto aqui com a família Adore Mais, nós vamos juntos crescer, sim. Ah, vamos! 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Gente, estamos caminhando para o final do nosso programa, tá acabando. Voou, né? O nosso tempo aqui. Mas antes, eu quero mandar um beijo para todo mundo que tá aqui comigo. A Silvia entrou aqui, a Rosângela, o apóstolo John. Deus abençoe grandemente. Amém, apóstolo. Tô com saudade do senhor. Quando o senhor vai aparecer aqui na rádio? Ah, o Roberto lindo, gente. Tá correndo ouvindo meu amor. Gostosinho também. O Israel, um beijo. Olha, a Bruna fala assim: obrigada, Eli. Você é a resposta de Deus. Amém, Bruna. Você também. A gente só consegue ouvir quando Deus está falando, quando Deus está respondendo, quando a gente apaga todas as vozes negativas e do medo que está ali insistindo em nos parar. O mal, ele só quer uma coisa: deixar você confuso da sua identidade, te colocando medo e te colocando dúvida. Então, quando você pergunta as coisas para Deus, acalma o seu coração, agradece por tudo que você já tem. E deixa a sua mente e o seu coração aberto e disposto a ouvir ele. No meio da turbulência do barulho, da sua mente ou do ambiente que você está, será que você vai conseguir ouvir Deus? Será que você vai encontrar as respostas de tanto que você pergunta e procura? 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Grandes homens e mulheres de Deus para te ativar dessa estrada chamada vida. A Silvana, boa tarde assistindo. Você pela primeira vez, é bênção. Que gostoso, Silvia. Um beijo. Laura Silva. Que bom, vamos juntos. Toda quinta-feira a gente está aqui às 17 horas com este programa Negócios com Propósito. E você que está ouvindo a gente aqui no FM 102.1, da Dutra, da Castelo Branco, da Zona Leste, Zona Sul, Zona Oeste, você que está no Uber. Esses dias eu estava no aeroporto, estava até vindo aqui para a rádio. Eu entrei no... até esqueci o nome dele. No Uber, a hora que eu entrei, ele falou assim, ah, você é Elisângela da Adore Mais? Eu falei, sim. E aí ele me contou toda a trajetória dele, que ele era um pastor, e aí a gente veio conversando e falou, eu escuto muito a Adore Mais, edifica a minha vida. Então, para vocês que estão aí no Uber, você motorista, obrigado pela sua audiência. Conta para todo mundo que você permitiu a Adore Mais fazer parte do seu dia. Você permitiu e você decidiu aprender, desenvolver e crescer. Porque só tem uma forma de você avançar e ser livre. É como promete na palavra, é através do conhecimento. E enquanto Jesus não voltar, a gente vai continuar assim, aqui, ativando pessoas, conectando pessoas, unindo propósitos. E dizendo para você que com Deus nós podemos sim todas as coisas. Então você seja um apaixonado por coisas melhores, em ser próspero e avançar. Seja firme, seja constante e seja abundante. Faça você a sua história e se orgulhe dela. Combinado? Então, toda quinta-feira às 17 horas, Negócios com Propósito. 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Um beijo no seu coração. Tchau, gente.
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2: Paz do Senhor Jesus, eu gostaria de ouvir um hino da Eliane Fernandes. Amo o Senhor.
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2: Bom dia, Pai do Senhor Jesus. É a minha música preferida, uma delas, né? Tem bastante que eu gosto, mas é o que eu tô gostando mais ultimamente, Essa Casa é Sua. E Deus abençoe a vocês grandemente, né? E vamos orar um pelos outros.

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3: A paz do Senhor, meu nome é Márcia Zanardi, sou da Assembleia de Deus Vila Alpina e gostaria de ouvir a canção Ele É, do Adiva Music. Deus abençoe, meus irmãos.

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2: Oi, Adore Mais, tudo bem? Meu nome é Fernanda, eu sou da Igreja Pura Fé. Eu quero pedir um louvor a Ele. Esse louvor, ele marcou demais o meu ano e creio que marcou de muita gente também. Obrigada!

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3: Olá, Rádio Adore Mais. Me chamo Marinette, sou de São Paulo e gostaria de estar pedindo louvor da cantora Estela, Fiel a Mim.

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3: Olá, Adore Mais FM. Aqui é o Leandro de Guarulhos e gostaria de ouvir a canção Haja Luz com a Imaf Music. Muito obrigado.

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3: Oi, tudo bem? Meu nome é Solange, sou ouvinte da Rádio Adore Mais. Tô aqui mais uma vez, ganhei outros ingressos. Hoje eu queria compartilhar com vocês que eu sou um milagre de Deus. Há 10 anos, através da palavra do Senhor, eu fui alcançada. E foi o que Deus colocou no meu coração para me falar hoje. Que sempre há esperança. Não precisa se desesperar. Se tem promessa, enquanto há vida, há esperança. Eu sou resgatada do crack. Foram 37 anos. Hoje eu vivo para servir a vontade de Deus, da forma que Ele quiser. Essa rádio tem me ajudado muito em momentos de angústia. Eu escuto sempre no período da manhã. Sempre tem uma palavra que vem de encontro com o coração, tranquilizando e fortalecendo minha fé e minha esperança. Agradeço por vocês estarem aqui e oro a Deus que vocês continuem. Tem muita gente lá fora que precisa da palavra que sai daqui. E eu gostaria de escutar o hino, Se Eu Tiver Que Levantar do Trono. Se eu...

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2: Meu nome é Sueli Del, sou Sueli de Lima Souza, e a rádio eu conheci num momento de dificuldade, assim, de tristeza, que eu estava num período de transição. Foi quando eu liguei o rádio e comecei a ouvir a Adore Mais. Me chamou a atenção a programação, tanto é que eu congrego hoje numa das igrejas que estava fazendo trabalho também na Adore Mais. Bom, e eu quero pedir uma música, toca muito no meu coração, eu me conecto muito com Deus quando estou ouvindo. É A Bondade de Deus, na voz de Cleiton Queiroz. Continue ouvindo a Rádio Adore Mais, que é muito bom.

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2: Sejam todos muito bem-vindos em mais uma série do nosso programa Negócios com Propósito. Isso mesmo, Elisângela Gomes daqui, você daí. Vamos juntos em mais esse programa, em mais esse momento que Deus nos preparou, que Deus nos reservou. E para você que está chegando aqui pela primeira vez e não me conhece, olha, como CEO da família Adore Mais, para mim é uma honra servi-los nesse programa também. Servi-los nesse momento, trazendo aí insights para você, conselhos, mentorear você, porque já são mais de 28 anos como executiva de negócios. Parece, gente, olha, que foi ontem que eu comecei, sabia? Aos 12 anos, empreendendo. E para mim é uma honra poder ir junto com você, porque nós sabemos que juntos nós somos mais fortes. Às vezes, algo que eu vou falar aqui vem diretamente do céu para você. Porque uma coisa que a gente tem certeza é que o dia mal vai chegar. Uma outra coisa que a gente tem certeza é que seremos livres através do conhecimento. Seremos libertos através da palavra, de tudo aquilo que Deus nos prometeu. E olha só, como que você avança? Através do ouvir, e o ouvir da palavra. Então, você que está aqui comigo no 102.1, no FM, olha, você do Instagram, do YouTube, do TikTok, sejam todos bem-vindos. Estou ao vivo, gente, no meu Instagram, Elisângela Gomes, Aeli. Elisângela Gomes, Aeli. Quer mandar uma pergunta para mim? Bora lá, porque o tema de hoje, olha, tá incrível, incrível. Mas eu quero que você fique aqui comigo até o final desse programa, se você quer ter uma vida de alto valor, se você quer ter um negócio de alto valor. Mas Eli, é sobre dinheiro? Também. É claro, tudo aquilo que é importante na sua vida, na minha, na nossa vida, o dinheiro ele vai interferir. Será que ele é o principal motivo de estarmos aqui e de fazermos o que temos que fazer? Criança faz o que tá à vontade, adulto faz o que tem que ser feito. Você já ouviu essa? Já pega aí papel e caneta que você vai precisar para anotar sobre o nosso tema de hoje, que são as 5 características mais importantes de uma mente empreendedora. É claro que se fôssemos falar todas as características de uma mente empreendedora, eu conseguiria, sim, avaliar para você todas elas, mas o nosso tempo aqui nos permite hoje falar de 5. Você que quer mais, lá no meu Instagram, Elisângela Gomes, Aeli, a gente passa mais tempo juntos, Elisângela Gomes, Aeli. Então vamos lá, já anotou aí as 5 características mais importantes da mente empreendedora? Tudo aquilo que você vai fazer, acaba sendo um empreendimento. A sua família é um empreendimento. O seu negócio é um empreendimento. E o seu ministério também. E olha só, que interessante, quando a gente coloca essas 5 principais características de uma mente empreendedora, porque são elas, essas características, que serão capazes de transformar as oportunidades em negócio de sucesso. Então, hoje, o desejo do meu coração para você é que você vire a chave para uma mentalidade empreendedora, com esses 5. Com essas 5 características que eu vou dar agora para você. Tudo é questão de você gerar oportunidade. Claro que se você não estiver preparado para ver algumas coisas, você não vai ver não. Ela vai passar batido. Agora, a sua parte é você quem faz. E eu costumo dizer aqui que o natural, o que é possível, nós fazemos. E o que é impossível vem da parte de Deus. E olha só, a primeira característica de uma mente empreendedora é a paixão. Você sabe que a paixão, gente, é a força que alimenta o seu motor interno. É o que te empurra para resiliência, para determinação, para resistência, para força, para você começar um negócio. É. Porque quando você faz as coisas com paixão, você sempre, isso é sempre, não é de vez em quando, é sempre, vai ter energia, você vai ter um bom humor, você vai ter presente alegria no seu coração e no seu dia a dia. Agora, se você não tem essa paixão dentro de você, vibrando pelo seu negócio, por aquilo que você está empreendendo ou que vai empreender, e se você que está me ouvindo aqui não tem um negócio ainda, mas eu tenho certeza que você empreende internamente, dentro de uma empresa, ou se você é concursado, aquilo que você coloca a mão e transforma aquilo em algo, isso é um empreendimento. Por exemplo, uma mãe quando dá à luz a um filho ali, o sonho dela é esse. Ela, sucesso, empreendeu uma criança. E quando ela chega aos 20, 30, 40 anos, então, meu Deus do céu, o que ela precisou ter de recurso, o que ela precisou investir de tempo, energia, dinheiro na construção desse novo caráter, na construção, na formação desse ser humano. Tem mães que, assim, se você perguntar qual que é o seu maior empreendimento, ela fala: opa, é a minha família, opa, é o meu filho. Outros: opa, é o meu negócio, opa. E aí sim, Deus, ele quer te usar em qual área? De preferência em todas. Mas tem aquela que você foi chamado. Tem aquela área que você vibra tanto nela, que as suas experiências nessa área é que vão falar muito sobre você e através de você. Então, instale essa mentalidade hoje de que você é um empreendedor, sim. A minha proposta para você aqui nesse programa é, sim, um negócio. Não só um negócio, mas de alto valor. Muito bem sucedido. Que você tenha muitos recursos financeiros. Porque foram através desses recursos financeiros que me possibilitou hoje ter a Dore Mais. E outros negócios que eu tenho, que eu já fiz, mais de 20 países que eu conheço, os investimentos que eu fiz em conhecimento, gente, já tá passando de mais de 1 milhão de reais que eu investi em treinamentos, em cursos, no Brasil, fora do Brasil. Hoje eu não tô no Brasil. Agora, em todos os lugares, eu estou aprendendo algo. Ou eu estou ensinando, ou eu estou aprendendo. Ou os dois ao mesmo tempo. Porque quanto mais você aprende, mais você está pronto para que Deus confie em você. Que Ele coloque na sua mão muitos recursos financeiros. Porque o dinheiro, ele vai vir para potencializar você e aquilo que você faz. Imagina Deus potencializando o seu negócio hoje. Hoje, hoje, se você recebesse um investimento de 200 milhões, por exemplo, o que você faria? Você continuaria fazendo o que você está fazendo? Isso ia ser para sua bênção ou para sua maldição? Percebe que o dinheiro, ele vem. E ele tem a força e o poder de potencializar. Mas ele potencializar o quê? Aquilo que você já tem, aquilo que você já é, aquilo que você já faz. Conhece aquela pessoa que fala: ah, não, quando eu tiver dinheiro, aí eu vou ser uma pessoa melhor. Não, quando eu tiver dinheiro, aí sim eu vou dar uma educação para o meu filho absurda. Claro, você vai poder colocá-lo sim numa escola melhor. Você vai poder sim pagar os melhores treinamentos, os cursos para o seu filho, a formação acadêmica. Tudo isso é importante. Vai potencializar. Claro que vai. Agora, quando se trata de princípios, e isso você aprende aqui, nesse programa, Negócios com Propósito. Como você ter um negócio alicerçado em pilares, alicerçado em raízes fortes, profundas e poderosas, para que quando o dia mal chegar, ou quando a dúvida bater, ou quando o mal tentar roubar você, porque essa é a função dele, ele vai tentar roubar sim você e tudo aquilo que é seu. Agora, o que vai definir isso são as raízes. Se elas estarão fortes ou não. Se o seu negócio tem raízes fortes, poderosas ou não. E aí, quando a gente fala de um negócio, claro, tem que ter o fluxo de caixa, tem que ter um planejamento estratégico de futuro, de ampliação, de treinamentos a colaboradores, vendas e tudo isso. Claro que tem. Agora, se você é gestor, se você é líder, não é apaixonado por aquilo que você faz, zero energia. Se dinheiro não fosse o seu problema hoje, você continuaria fazendo o que você faz? Ou você abandonaria tudo? Eli, ganhei na Mega Sena, 200 milhões. Eu tô com esse número na cabeça, né, gente? Será que é profético? Recebe aí! Em nome de Jesus! Meus exemplos hoje só vai ser 200 milhões! Ai, ai, ai! Não, eu abandonaria tudo, eu ia dar tchau pro Brasil, ou você que tá me assistindo, não sei se é daqui dos Estados Unidos, eu ia mudar daqui dos Estados Unidos, ia pra Europa, ou eu ia sei lá o que, eu ia abandonar minha família, eu não aguento mais aquela megera lá em casa, ou aquele sem noção que eu tenho, eu sei lá o que eu ia fazer, eu ia sumir. Eita! Pilares profundos. Raízes profundas. Quando a gente vai para a palavra, a gente tem grandes ensinamentos sobre o seu coração. Quais são a base poderosa que está aí no seu coração? Você é apaixonado pela palavra de Deus? Você é apaixonado por tudo aquilo que te gera vida? O pilar do ser humano, que é Deus acima de tudo, a sua família, o seu negócio, o seu trabalho e todo o resto. Então, olha só, se você não soube responder essa pergunta que eu fiz, se dinheiro não fosse importante para você, Se dinheiro não fosse a sua necessidade hoje, você continuaria fazendo o que você faz? Pense nisso. Reveja isso. Porque os seus princípios podem estar abalados. E se apaixone. Talvez hoje não seja. Em quanto tempo será? Coloque isso como uma meta sua. Fazer... investir seu tempo, energia, dinheiro naquilo que você é apaixonado em fazer. Você sabe, gente, que a gente vai chegar nesse pilar aqui. Mas o que eu faço hoje é desde quando eu tinha 12 anos. Só mudou o estilo. Só mudou o formato. Fica comigo, porque essa é a terceira característica. Qual será, hein? O que será que eu faço desde os 12 anos? Hoje eu tô com 41, gente. E eu continuo fazendo a mesma coisa. Fica comigo e ó, 102.1, você tá na frequência certa. Que bom que você acabou de ligar o seu rádio ou tá me ouvindo pelo aplicativo da Dori Mais FM. Que honra poder ser sua companhia no dia de hoje. Que honra poder estar com você aí no seu carro, no seu transporte público, não sei, Zona Leste, Zona Sul, Zona Oeste, não sei de onde você está me ouvindo, mas a única coisa que eu sei é que Deus queria te alcançar hoje. A única coisa que eu sei é que as promessas de Deus hoje na sua vida, elas podem sim clarificar. As promessas de Deus hoje pode sim levar você para um nível maior, porque a palavra diz que tudo que ele faz na nossa vida é muito mais do que a gente pensa, é muito mais do que o que a gente imagina. Então, olha, essa palavra é para você que tá me ouvindo aí grudadinho no rádio, você também que tá me assistindo no Instagram, Elisângela Gomes Aeli. Olha só, o Israel, tudo bem? Israel, que bom que você tá aqui, o Robson, estamos no YouTube também da Adore Mais FM, no meu, esse programa vai ficar salvo no meu canal do YouTube, se você tá passando aqui agora e não pegou o comecinho do programa, vai ficar salvo, Elisângela Gomes, a Eli, Elisângela Gomes, lá no canal do YouTube, você vai poder assistir de novo. E mais que isso, ser bênção, encaminhar para alguém que precisava ouvir esse tema que a gente está trabalhando hoje, que são as 5 características mais importantes da mente empreendedora. Segundo, espírito inovador. Você se considera uma pessoa inovadora? Aquela pessoa que coloca a sua criatividade para encontrar soluções no meio dos problemas, que identifica a solução através da observação. Gente, vou falar um negócio pra você. Toda vez que acontecer algo de ruim, se você não observar com foco, com a intenção de identificar, claro, usando a sua criatividade, pra trazer a solução, você já foi roubado. Já foi roubado. Então, olha só, eu fico imaginando, de onde é que vem a nossa criatividade? Gente, não é à toa mesmo que somos a imagem e semelhança do Criador. Quando ele foi, né, fazer os animais, pensa numa criatividade. Não, esse aqui vai ser colorido. Não, essa ave aqui eu vou colocar a pena dela agora azul, agora amarelinha. Aí, o hipopótamo, aí a girafa, aí... E ele foi criando. Olha a criatividade. Gente, não somos a imagem e semelhança dele. Se você tá com falta de criatividade, no mínimo, melhore o seu ambiente. Porque a criatividade, ela brota num lugar, num ambiente de paz e de harmonia. Se você não está em ambiente, ou se o seu lar, se a sua casa não é um lugar, um ambiente de paz e harmonia, já era a sua criatividade. Você não vai ter força o suficiente para criar. Imagina Deus lá, ó, vou criar agora. Agora aqui, eu coloco a lua, agora, mas que vai iluminar a noite. O sol para iluminar o dia. Ah, gente, que criatividade é essa? Aí eu pergunto para você, como está a sua criatividade? Como é que tá o seu espírito inovador? Essa segunda característica da mente empreendedora, olha, em todo momento você vai ver. O empreendedor tem uma ideia nova, ou aquilo que ele tá fazendo como atividade principal, como negócio principal, é o que vai gerar o lucro mais pesado. Mas a todo momento ele tá olhando, bom, essa atividade aqui vai agregar no meu negócio principal. Não, agora isso, agora aquilo, sabe? Então, em todo momento, ele tá inovando. E aí, a dificuldade não pega ele de surpresa. Porque ele tá sempre inovando. Sempre, sempre. Pode até dar ruim um momento ou outro, mas ele vai usar aquilo como aprendizado. Como trampolim para o próximo nível, para tirar aquele projeto da gaveta. E claro que quando a gente fala de espírito inovador, é você encontrar soluções para o problema, com inovação. e não ser um responsável. Começa o negócio, para. O nome disso é falta de responsabilidade, entendeu? Não espírito inovador. Espírito inovador é com raízes. Qual que é a raiz poderosa aqui? Encontrar a solução mediante um problema. Sendo flexível. Que quem é muito rígido quebra, né? Você já viu isso. Sabe quando um negócio tá errado, um negócio que você tá e dá errado e vai errar? Mas que droga é essa? O que que eu tenho que aprender com isso? O que que eu tenho que inovar com isso? Ou já deu a minha hora de eu aprender nessa situação, nesse negócio, nesse relacionamento, não sei o quê. Só dificuldade. Espírito inovador. Peraí. Eu sou amado. Eu sou o filho do Deus vivo. O mais criativo que trouxe soluções. E nos traz soluções a todo momento. A todos os desafios. Você só precisa ficar atento através da observação. Observa. Observa. Tá muito barulho? Vai pro seu cantinho. Fica com você mesmo. Que o Espírito Santo vai falar no seu coração. Esteja disposto, disponível a ouvir o seu coração, porque é normalmente aí que o Espírito Santo fala. Ah, e vem uma palavra na igreja, glória a Deus por isso. Mas na palavra também diz que o Espírito testifica dentro de você as verdades absolutas. Se não está testificando dentro de você, ele não está habitando aí não. Ah, não. Se você é aquele crente que vai de igreja em igreja para poder buscar uma palavra apenas, é porque ele não está habitando dentro de você. Não está conectando. Não está. E é a intimidade que vai fazer isso. É o seu momento a sós com ele. É o seu momento de solitude. Que é você com você e o Espírito Santo. Solidão é a ausência dele. Solitude é a companhia dele. Parece que quando está muito barulho aqui do lado de fora. Será que não é porque ele está querendo um particular com você? Será? Porque é aí que ele vai colocar suas raízes fincadas num solo profundo, num solo que já foi adubado, num solo que já teve água o suficiente. Talvez foram suas lágrimas que adubou essa raiz. Então, olhe sempre com essa mentalidade intencional do seu espírito ser inovador. Porque o Espírito Santo, ele também habita nesse espírito inovador. Porque quando você inova algo, quando você tem a solução para um problema, o que vem no seu coração? Alegria, esperança, o refrigério, o alívio, a leveza, a plenitude, você fala, ufa, inovei, já sei, a minha saída é por aqui agora. Glória a Deus, aleluia. Invista o que você puder, o que você tiver, invista em encontrar soluções para os seus problemas. Eli, eu tenho meu negócio aqui, eu não sei para onde ir. Tá faltando, eu tô muito triste, tá faltando. Ai, Espírito Inovador, você me ajuda? Ajudo sim. Todos esses 28 anos como executiva de negócios. Já caí, levantei, aprendi, fui, voltei. Pra hoje pegar na sua mão, pra irmos juntos. Quando você tem um problema e olha ele de uma forma ampliada, você consegue encontrar a solução, não é mesmo? 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Vamos lá, você que tá aqui no 102.1, gente, você que me assiste. Agora tem mais de 25 milhões de habitantes do estado de São Paulo, no Brasil, que tá ouvindo a nossa frequência. E que honra chegar aí no seu carro, que honra estar com você. E você que tá aqui, ó, no meu Instagram, Elisângela Gomes Aeli. Você que não me segue, segue aí. Ah, Thali, glória a Deus. Pastora Nani, um beijo, sua linda. Já dei um beijo na pastora Nani aqui nos Estados Unidos. O Israel, ele diz que ouviu um programa e não sabe qual que é a oportunidade. Eu acho que é essa, viu, Israel? De você ter uma mentoria comigo. 011-995-37-5356. O time tá aqui doido pra falar com você. Vai te esclarecer tudo que oportunidade que é essa. Cláudia, um beijo. A Dami, eita, olha lá, Israel é da Zona Leste, tem Zona Norte, tem tudo aqui. A Letícia, um beijo, sua linda. Eu me sinto muito amada por vocês estarem comigo hoje aqui. E saiba que o que você veio buscar, você vai levar em nome de Jesus. Que seja técnicas, tem muito ainda que você vai aprender aqui. A terceira, então, é um pilar poderoso de uma mente empreendedora. Tem muito para você, para sua espiritualidade, nesse programa. Tem muito para você, para suas raízes emocionais serem fortes e poderosas. Tem resposta de Deus para você. Tem direcionamento do alto para você. Tem sim. Nesse programa, negócios com propósito. Negócios com propósito. E lá, a que eu mais amo, gente, essa é a terceira característica aqui de uma mentalidade empreendedora. É a capacidade de vendas. Gente, desde os 12 eu vendo. Vou dizer pra você. E aí tem várias formas de você vender. Várias. Várias formas. E olha só. Se você quer empreender, você tem que ter certeza disso aqui. De você agregar valor e essência na sua jornada e agregar essência e valor naquilo que você vende. Ah, Eli, mas tem diversas formas de vender. Tem sim. E eu vou falar para você no mínimo 10. Já pega papel e caneta aí, quem sabe você acreditou naquela mentira do diabo que ser vendedor, que ser um especialista em vendas é quando não tem mais nada para fazer. Parece que é vergonhoso você dizer eu sou vendedor. Ou parece que é que não é honroso. Ou você sabe, teve uma vez um pastor amigo liga para mim e fala assim: Eli, olha, eu sei que você tem aí a sua empresa, tem muitos colaboradores, você tem muito contato com empresários fortes, grandes do país, que tem muitos funcionários. E deixa eu te falar uma coisa, eu tenho um filho aqui, ele tá com 18 anos e ele não arrumou um trabalho. Você não consegue me ajudar com isso? Pode colocar ele em vendas mesmo, pode colocar ele para vender. Ou se você não conhece nenhum dos empresários que você tem contato, se tá precisando de um vendedor, pode ser. Como se fosse, gente, uma função a última do planeta. Mas ela é a primeira, a principal habilidade que você tem que desenvolver hoje, agora, no nome de Jesus. Porque é isso que vai trazer dinheiro para dentro. Pode, você vai ouvir todos os empresários falando, cada um ao seu modo. Mas uma única coisa que é unânime é aumentar as vendas. É aumentar as habilidades, é treinar os seus vendedores. Porque é o coração de um negócio. Se a venda não estiver entrando, não vai ter administrativo, não vai ter o que fazer gestão, não vai ter líderes, não vai ter RH, não vai ter nada. Não vai ter nada. Ai, Eli, você é contra a gestão? Não, claro que não, gente. Tem que ter uma gestão excelente. Senão o ralo vai estar aberto. E aí o dinheiro que entrar, ele vai sair. Mas precisa entrar. Então, olha só. Eli, eu tenho pavor de vendas. Eu tenho uma coisa para te falar. A todo momento você está se vendendo. Você está vendendo a sua ideia, você está vendendo o seu posicionamento, a sua marca, você como marca. Você quer ver se uma pessoa está derrotada? Olha como ela está se vestindo. Olha como ela se arruma ou não. Se ela, qual que é a energia? A energia dela, a pessoa chega primeiro, né, nos lugares. Você sabe disso. O que ela está vendendo? Derrota. Tristeza. Uhum. Mas está vendendo. As vendas internas, né? Acho que eu vou trazer um programa falando só disso. Que é venda interna e que é venda externa. Mas hoje eu vou falar do que está fora. Que é para fazer o dinheiro entrar. Bora. Compartilha aqui. Você que está me assistindo aqui no meu Instagram, Elisângela Gomes, aí tem muita gente aqui, hein? Esse aviãozinho, manda para 5 pessoas no mínimo. Quem sabe você hoje vai ser usado por Deus também para compartilhar isso aqui. Olha lá, a Thali, ela é esteticista e precisava ouvir isso, precisa inovar. Isso aí, Thali. Bora agregar outros produtos, gerar valor. Não sei o que você, da sua estética faz, se é massagem, se é cabelo, o que que é. Mas aí dá para potencializar isso aí, viu? E aumentar essa venda com valor, com geração de valor. Vamos lá. Lindo, pega uma água pra mim, por favor. Olha só. Esqueci de pegar água, gente. Molhar as palavras pra vocês aqui. Tem a venda direta, que é o PDV. Isso aqui eu aprendi quando lá no 21 anos. Uma das minhas formações também é marketing, gestão e marketing. E lá a gente aprendia muito sobre isso, que é o ponto de venda, o PDV. Que são as lojas físicas, quiosques, onde você quer comprar um produto, você fala... Lá tem. E você vai. É uma venda direta. Uma venda direta. Aí tem a venda de porta a porta. Isso era muito comum, né? Na época ali com as revistinhas. Que o vendedor, ele ia vender o produto dele na casa das pessoas. Gente, eu já vendi no PDV, em ponto de venda. Já de porta em porta. Teve uma época que eu vendia livros de porta em porta. Aprendi muito também. Tem aqui a venda através de catálogos. E ó, enquanto eu tô falando aqui, pede aí orientação pro Espírito Santo onde você vai agir, onde você vai atuar, onde você vai começar a vender ou vai ampliar a sua venda. Tá bom? Faz esse combinado com você mesmo. Porque os recursos financeiros, o dinheiro, ele já chegou. Em nome de Jesus. Os clientes do catálogo, lembra? Tem Avon Natura. Eita, como eu gostava. Eu tinha várias amigas que mandavam assim pra mim, Eli, tô precisando fechar uma meta aqui. Tô aí o catálogo, escolhe aí. Isso tem muito pouco hoje, né? Por quê? Porque tem a venda online. Que é através de e-commerce, que são lojas virtuais, o marketplace, rede social. Então, ó, tô falando aqui com você, você que quer contratar minha mentoria. Tô online. Tenho telemarketing, você que tá me ouvindo aqui no rádio. Vamos juntos aprender mais no link da bio do meu Instagram, tem um curso para você online, para você começar agora. Agora. Elisângela Gomes Aeli. Ou manda uma mensagem, 011-99537-5356. Meu time vai falar com você. É uma outra forma de venda. Online. Então, tem aquela venda direta. Indireta. A venda indireta, que é através de distribuidores e revendedores. A Thalia, afiliados. Na venda online também tem. Então... Então, por exemplo, hoje, no meu negócio, eu tenho os meus revendedores, os meus parceiros. Ontem mesmo, ela até passou por aqui. Ela é uma parceira minha de negócio. Ontem ela me trouxe um cliente. Falou, Eli, olha, tem esse negócio aqui pra entrar na rádio, é a música nova, tal. O que que você faz?

uns 22 anos, eu tinha. E eu era responsável por uma região de São Paulo. Eu cuidava de 250 lojas. Então, assim, lá eu vendia só por atacado. Tinha 20 mil itens a linha. Gente, eu batia meta sempre. Eita, como eu gosto de uma meta. Lá era em atacado. Então, tinha valor mínimo de produtos, 2 mil produtos, 3 mil produtos para uma venda. Essa é uma venda deliciosa de fazer, por atacado. Porque quanto mais você vende, mais você faz de dinheiro. Tem a venda consultiva, que é focada em entender as necessidades do cliente e oferecer uma solução personalizada. Por exemplo, o engenheiro, ele vai vir, vai estudar o seu projeto, vai trazer a solução para aquilo que você exatamente precisa e vai escrever e vai te vender. A venda por telefone, né? Telemarketing. Muitas pessoas começam por esse lugar. Eu conheço empresários que começou no telemarketing, no call center, atendendo. Ali, ó. Vendendo através de chamadas telefônicas. Agora, tem uma outra boa também, que é a venda automática. Que automática e a longo prazo. Que é quando você tem livros, tá vendendo, treinamentos, cursos. Você tá em qualquer lugar do planeta, tá caindo venda pra você. Você investiu o seu tempo, a sua energia, o seu conhecimento em algo e aquilo tá vendendo pra você sem que seja gerado de novo, entendeu? A venda de novo, a venda de novo. Que é a famosa venda recorrência. Ai, Felipe, tá ouvindo a chuva? Aqui tá mesmo. Eu tô nos Estados Unidos. Orlando, tá uma chuva. Tá ouvindo trovão aí, né? Olha, tem um amigo aqui, R.S. Chiavina, trocando CLT pelo próprio negócio. Olha, eu fico muito feliz quando eu leio isso. A minha pergunta para você é: você fez o planejamento, aquilo que você vai empreender, você treinou antes, você tem uma reserva financeira? Não é simplesmente trocar, né? Existem esse planejamento. Por isso que quando você tem um mentor, ele vai estudar tudo isso com você, para não deixar você cair no buraco. Ou se você já caiu, bora sair de lá. 011-99537-5356. Olha, a quarta característica de uma mentalidade empreendedora: liderança. Ouve-se muito sobre liderança, ouve-se muito, mas eu vou te dar um conselho, e olha, é alguém que estuda isso todos os dias, porque Deus me chamou para liderar, desde muito criança, que eu lidero, e fora o tanto que eu aprendo sobre isso, que eu invisto tempo e dinheiro. Se eu pudesse resumir para você, a mentalidade de um verdadeiro empreendedor para a liderança é aquele que faz primeiro. O maior líder é aquele que faz primeiro. A partir do momento que ele faz primeiro, que ele tem paixão, que ele sabe para onde está indo, ele tem o direcionamento divino, natural, com as técnicas certas, e o espiritual, com a ordem de Deus, ele vai trazer muitos para aquela mesma missão. Ele vai liderar com maestria. Você já viu aquele líder, faço o que eu mando, mas não faço o que eu faço? Ah, quem que vai seguir um líder desse? Pode funcionar por um período, mas tem prazo de validade. Um líder poderoso, um influenciador poderoso é aquele que faz. Porque falar é fácil, agora fazer... E o quinto, minha gente?

Nosso programa está caminhando para o final, ó. E se você está chegando aqui agora, na família Dori Mais 102.1, eu sou CEO da família Dori Mais e para mim é uma honra servi-los nesse programa também, chamado Negócios com Propósito. E a série de hoje, eu venho trazendo as 5 características de uma mente empreendedora. Esse programa vai ficar salvo lá no meu canal do YouTube, Elisângela Gomes. Lá no canal do YouTube vai ficar salvo para você assistir de novo, para você compartilhar, para você anotar, para você orar. Então, se você não me segue lá no canal do YouTube, pode correr. Ou no Instagram. No Instagram, inclusive, eu dei uma saída correndo aqui, comer, a gente foi comer um negócio. Voltei rapidinho porque eu tinha que entregar o meu melhor para vocês no dia de hoje. Te trazer, ampliar aí a sua cabeça. E dizer para você que se você não tem uma mentalidade empreendedora, é ainda. Coloca prazo. Coloca prazo, porque tudo é treinável. Você andava? Não, você nasceu sem andar. Aí você engatinhou, aí você deu os primeiros passinhos, aí você foi criando musculatura, você começou a andar, você começou a correr. E o empreendedorismo é desse jeito. E você que tá aqui comigo... Eita, caiu o celular aqui. Voltei. Você que tá aqui comigo, que já empreende, sabe o que eu tô falando. Você que tá aqui comigo que já empreende, sabe que todos os dias você vai ter que trazer uma solução nova para um desafio que tá chegando. Então, essa quinta característica de uma mentalidade empreendedora é ser antifrágil. É ser antifrágil. Quem tem essa mentalidade. Ah, pode até chegarem, sim, os desafios. Mas você vai parar, você vai respirar. Você vai pensar sobre ele. E vai colocar prazo para essa situação. Porque quando você sair dali, você vai estar completamente transformado. Porque o antifrágil, o primeiro pilar dele, é olhar essa dificuldade como uma oportunidade de crescer. Uma oportunidade de avançar. Uma oportunidade de se autofortalecer. Uma oportunidade de fincar a raiz. Está doendo? Ha? Instala essa mentalidade. É que tá criando raiz. Tá forte. E não acredite na mentira do diabo. Que os problemas não vêm pra nos destruir. Não vem, não. Se você tem uma mentalidade de antifrágil, uma mentalidade empreendedora, não. Não vem. Por quê? Não é... O antifrágil não é apenas suportar o caos. Não. É prosperar nele. Enquanto muitos sistemas, muitas empresas, muitos negócios, muitas famílias entram no colapso, no cenário incerto, o antifrágil, ele se torna mais forte nos negócios, nas emoções, no mercado, na família. E o mais importante... No reino de Deus. Porque o que Deus nos pede, o que Deus quer de nós, é que nós sejamos antifrágeis. Porque aí sim, ele pode confiar em mim, ele pode confiar em você. Ele pode. Mas, se você é vitimista, ah, isso tá acontecendo, ah, ele não vai poder contar com você. Não vai poder contar com você. E quanto mais você... É um filho, a imagem e semelhança. Mais bênçãos você recebe. Mais você prospera. Mais alegria chega. Mais dinheiro também, porque dinheiro é consequência. 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
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Ai. O Israel, a palavra? O que Deus vai fazer, ninguém vai acreditar. É isso mesmo, Israel. Aleluia. O que Deus vai fazer, ninguém vai acreditar. Vai confundir tudo. Vai... Mas eu, o mal vai olhar e falar, mas eu mandei aquele desafio. Eu tentei quebrar o negócio, eu tentei quebrar o relacionamento, eu tentei quebrar a família, eu tentei quebrar. Não deu certo. Não conseguiu. Porque você se posicionou como um filho amado e a semelhança daquele Todo-Poderoso que te fez pra avançar, que te fez pra ser melhor a cada dia. Então, seja firme, seja abundante e seja constante. Eu acabo aqui esse programa incrível, Negócios com Propósito. Continua você aqui que está no FM 102.1, tem muito de Deus para você. Lá no meu Instagram, me segue agora, Elisângela Gomes, a Eli. Eu tô colocando vários conteúdos aqui no meu Stories e eu tenho certeza que você vai viver todas as promessas que Deus já te fez. Um beijo no seu coração.

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1: Muito boa tarde pra você que tá aqui na sintonia na Adore Mais FM. Isso mesmo, Elisângela daqui, você daí. Vamos juntos então em mais um programa Adore Mais. Que bom que você chegou, você do FM 102.1, do Instagram, do YouTube, do Facebook. Saibam que todos vocês são muito bem-vindos na família Adore Mais. Isso mesmo, já adorou ele hoje? Se não, vamos juntos adorá-lo. E se adorou, bora adorá-lo novamente. Porque nós nascemos é pra adorá-lo, não é, minha gente? Se você tá chegando agora aqui no 102.1 e quer participar com a gente do programa, anota aí o nosso WhatsApp, que é o 011 9 1121 1020. A hora que você mandar sua pergunta, a sua participação aqui pro programa, coloca a cidade também de onde você tá falando, afinal são mais de 23 milhões e meio de habitantes do estado de São Paulo, que representa 170 cidades, que a nossa voz está chegando, isso mesmo. E aí o Espírito Santo de Deus tem liberdade para agir, não é mesmo? Porque somos apenas ferramenta. Então, você que quer ser uma ferramenta também de Deus, compartilha aí o nosso programa, nossa live, você do Instagram, do YouTube. Olha, gente, do FM, vai ficar salva essa entrevista lá no nosso canal do YouTube, tá bom? E essa entrevista, você que tá chegando agora, é uma entrevista interativa, um bate-papo inteligente, onde você vai sair daqui hoje com muitos ensinamentos, com muito conhecimento, de muitas vezes chegar onde você quer chegar. Nós sabemos que para chegar no sucesso tem alguns segredinhos, e eu já vou dar um spoiler para você. Um deles é você não parar, porque aquela pessoa que não conseguiu e não chegou aonde ela gostaria foi simplesmente porque ela parou no meio do caminho, não é mesmo? Então, já vai pegando papel e caneta aí. A nossa convidada também de hoje tá aqui animada para poder responder as perguntas de vocês. E vamos juntos. 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E também conectado a informações que vai te fazer crescer, que vai te fazer subir um degrau a mais, tanto na inteligência emocional, na inteligência espiritual e na inteligência financeira, porque esse é o nosso objetivo aqui com a família Adore Mais nessas 24 horas. Homens e mulheres de Deus preparados para te ajudar nessa estrada chamada vida, igrejas, pessoas que dedicam a sua vida em prol do evangelho, em prol de você, para fazer você crescer um pouco mais e se aproximar dele. Gente, você que me acompanha aqui sabe que há mais de 25 anos eu atuo como executiva de negócios, né? Pois é. E negócios com propósito é o meu objetivo, viu? Então, lá no meu Instagram,

0: Instagram a gente passa mais tempo falando sobre esses assuntos e outros também, sobre vida e negócios. Te espero lá. Elisângela Gomes, a Eli. Elisângela Gomes, a Eli. Olha, gente, no programa eu convido você sempre a pensar, né? E você que tá aqui comigo todos os dias sabe que não tem como você ter novos resultados fazendo as mesmas coisas. Então, sim, você precisa abrir a sua mentalidade, porque tudo é conforme você acredita. Isso mesmo. E se você tem acreditado em coisas que não estão fazendo você avançar, você precisa substituí-las. Então, a mensagem de hoje é: sempre pergunte a si mesmo: isso vai ajudar e me levar ao meu objetivo ou não? Sempre pergunte a si mesmo: isso vai ajudar a me levar ao meu objetivo ou não? Todas as vezes que você estiver fazendo algo, estiver prestes a fazer algo com uma pessoa, ouvindo algum conselho, se faz essa pergunta: isso vai me ajudar a avançar ou isso vai me fazer retroceder? Então, seja intencional, porque o tempo, ele não volta. Então, faça da sua vida a melhor vida que você puder fazer. Combinado? Uou, olha só. Te espero então lá no meu Instagram pra gente bater mais papo. Elisângela Gomes, a Eli. Joane Rodrigues, 24 anos, natural de Minas Gerais. Casada com o Roberto há 5 anos, com uma filha Sara, de 8 meses. Joana canta desde os 4 anos de idade na igreja. Filha de cantora, sua mãe sempre foi uma influência musical e ajudou a seguir nos caminhos de Deus. Desde os 4 anos, Deus fez uma promessa de que ela gravaria um CD. E em 2017, lançou seu primeiro trabalho profissional com 10 faixas. E recentemente lançou seu primeiro trabalho inédito pela Toda Music, a canção Escombros, que bateu 100 mil visualizações em 4 semanas. Então, vamos receber ela, minha gente, com aquela calorosa salva de palmas, Joane Rodrigues! Seja muito bem-vinda, minha querida. Obrigada. Dá o seu boa tarde, fala com o nosso povo aí. Que honra ter você aqui.
1: Amém, gente. Tudo bem com vocês? Por motivo de muita alegria estar aqui. Quero te agradecer primeiramente, Elisângela, por essa oportunidade. A minha amiga, né, a Pri, que está aqui comigo, intercedendo pela minha vida, ao meu esposo que está ali fora, todo mundo. Muito obrigado por essa oportunidade. Sinceramente, vou falar que eu tô tranquila? Não estou.
0: Não está? Mas isso você faz isso todo dia?
1: Tô um pouco assim, meu Deus, o que eu faço? O que eu falo? Mas eu tô em paz, tô
0: que
1: em paz.
0: Que bom. Que maravilhoso. A gente costuma dizer que as pessoas que chegam, né, ali com grandes resultados, elas nascem prontas. Você acha que isso é verdade?
1: Eu acho que não.
0: Que não? Por que não?
1: Eu acho que tudo é um processo.
0: Uou, uh-huh.
1: Eu falo que a minha vida é feita de processos. Desde os meus 4 anos, Deus sempre me fez uma promessa. Aos 4 anos, como eu não entendia, Deus se dirigia à minha mãe. Mas quando eu fui começando, eu vim de uma época em que os milagres, as curas eram mais visíveis.
0: Uhum.
1: Eram todos os dias, culto de doutrina, tinha cura, batismo com o Espírito Santo. E Deus começou, eu comecei a olhar aquilo, eu falei, eu quero isso pra minha vida.
0: Uhum.
1: E eu lembro que eu tinha mais ou menos uns 11 anos de idade.
0: Uhum.
1: Eu queria, meu sonho era ser policial.
0: Eita!
1: E eu falava, nossa, como que é isso de Deus falar com as pessoas? Já ficava pesquisando como era pra ser e tal.
0: Uhum.
1: Naquela época não precisava ainda, né, de curso superior pra ser. E eu já ficava pesquisando, conversava às vezes com alguns policiais da minha cidade. Eu morava em Jaci.
0: Uhum.
1: Então eram 5 mil habitantes. Então os policiais ali eram 3
0: amigos.
1: Policiais.
0: E a ali, pesquisa era curta, né?
1: Curta. Como que faz? Eu vou. Então eu comecei a perguntar, a pesquisar. E Deus já tinha feito essa promessa pra minha mãe. E eu lembro que eu tava em casa, eu tava ali lavando, tava varrendo a casa, na verdade. E quando eu cheguei ali, que eu fui colocar o lixinho na sacola, e eu pensando, projetando já a minha vida com 11 anos, como estaria depois de 18. É.
0: Precoce, né?
1: É. E eu, era o meu sonho ser policial, então já, nossa, eu pensando ali, catando ali o lixo, e eu, quando, quando vê, eu falei, nossa, meu Deus, é o meu sonho, me ajude. E não é uma crítica, mas é algo que Deus quis comigo, no meu particular. E foi a primeira vez que eu ouvi a voz de Deus. E Deus me disse assim, Joane, eu não te chamei para prender ninguém. Eu te chamei para libertar pessoas através do seu louvor. E ali eu saí correndo, porque foi tão nítido, Elisa. Foi tão nítido, foi tão lindo que eu saí correndo.
0: Aham.
1: E eu falei, mãe, Deus falou comigo. E a mãe levantou, o que que foi, menina? O que aconteceu? Quem falou com você? Deus falou que eu vou ser cantora, mãe. Deus falou que tem um propósito, eu vou libertar pessoas, mãe, através do louvor. E foi aquela festa, aquela choradeira. Foi lindo, foi minha primeira experiência com Deus.
0: Com 11 anos.
1: 11 anos, com 11 anos. Cantando desde os 4, mas aos 11 anos, quando eu tinha aquilo bem... Sabe quando você coloca uma coisa na tábua do seu coração e fala, vai ser? Foi quando eu falei, vai ser isso.
0: Vai ser isso.
1: Isso, que eu criei autonomia daquele sonho, mas não era o sonho de Deus pra mim.
0: Eita, e aí a gente começa a se confundir, né? Por quê? Tem os sonhos naturais, os sonhos dos nossos pais, porque os pais sonham. Eu tenho certeza que você já tem aí na sua cabeça o que você gostaria que a Sarah fosse, né? Ela tá com 8 meses.
1: Isso.
0: E aí tem os sonhos de Deus. Como que faz, Joane... Tem muita gente ouvindo aqui. Como que faz para aquela pessoa que não está conseguindo ouvir os sonhos de Deus? O que ela precisa fazer?
1: Na minha opinião, quem não ouve os sonhos de Deus é porque quer conquistar coisas terrenas.
0: Certo.
1: E quando nós queremos conquistar coisas terrenas, são coisas que a terra pode nos proporcionar. É dinheiro... É fama, prazeres. E os sonhos de Deus vai totalmente na contramão dos sonhos terrenos. Sonhos terrenos é os sonhos, são bênçãos. Então, tem advogados, professoras, teólogos. Isso é maravilhoso. Não que não seja, né? Sonhos de Deus também. Mas são para ajudar a obra também. Creio muito disso. Mas no meu caso, sonhos de Deus para mim, se eu olhasse sem fé, não teria valia.
0: Uau! Uhum.
1: Se eu olhasse, se eu quisesse ser algo que a terra me aplaudisse, eu não seguiria os sonhos de Deus. Os sonhos dos meus pais, pra mim, minha mãe sempre quis que eu louvasse o Senhor.
0: Uhum.
1: Minha mãe sempre disse, Joane, ouça a voz de Deus.
0: Uhum.
1: E meu pai, assim, meu pai sempre foi criado na roça, meu pai não sabe ler, não sabe escrever, mas ele sempre... Foi muito trabalhador e ele dizia, filha, siga os seus sonhos. E no decorrer da caminhada, a gente começa a ver os sonhos dos outros.
0: Uhum.
1: A gente começa a ver o sucesso dos outros. A gente começa a ver pessoas tendo o que a gente gostaria de ter. E aí a gente começa a criar sonhos terrenos. Só que o sonho de Deus para minha vida é totalmente na contramão. Foi na contramão do que eu queria, do que eu pensava ou do que a terra pode proporcionar. O sonho de Deus para mim não era um recurso humano, mas era um recurso espiritual. Era um recurso do céu. E para mim, quando eu olhei e falei, Senhor, parece que não tem valia, parece que não vai dar certo. Eu não sei como eu vou sustentar uma casa com os teus sonhos. Eu não sei como eu vou sustentar uma família com os teus sonhos. Mas eu vou. Então, a partir do momento em que eu me disponibilizei, eu sempre digo que fazer a obra de Deus não é para quem tem tempo. É para quem tem disponibilidade. Porque Jesus não chamou os discípulos. Eles não estavam fazendo nada. Um estava pregando, o outro estava pescando. Jesus chamou pessoas com carreiras promissórias daquela época.
0: Uhum.
1: Jesus não chamou pessoas que não estavam fazendo nada. Talvez Pedro não tinha nem tempo para sua mulher. Pedro não tinha tempo para ninguém. Mas Jesus falou, quero a sua disponibilidade, eu não quero o seu tempo. E foi o que eu dei para Jesus. Eu dei a minha disponibilidade, dei minha vida, entreguei tudo para ele. E eu tenho vivido hoje frutos da minha obediência.
0: Uou. E aí, né? Faz sentido aquela palavra, buscar primeiro o reino de Deus. Nossa. E as demais coisas serão acrescentadas.
1: É uma loucura isso, eu acho uma loucura. Quando eu começo, assim, quando eu vivo as minhas coisas, eu não começo a olhar por fora, eu olho por dentro. E pra gente, quando a gente chegou aqui, eu vim pra cá tem 5 meses, né?
0: De Minas Gerais. Isso. Você mudou pra São Paulo?
1: Mudei pra São Paulo, literalmente. Foi assim...
0: Um ato de fé.
1: Nossa, uma loucura.
0: Do nada? Você falou pra São Paulo agora.
1: Não, Deus... Eu vinha pra cá sempre. Eu vinha solteira. Antes de eu casar com meu esposo.
0: Ah, tá.
1: E assim, eu sempre digo que Deus, ele une os propósitos. Por quê? Eu passava meses aqui fazendo a obra de Deus. Era visita, era culto no lar, era cultos, era... Sabe, a gente fazia tudo o que precisasse. Até culto fúnebre, eu tava indo.
0: Ih!
1: E assim, a gente vem, eu amo. Ah, Joana, vem fazer uma oração na minha casa, eu vou. Então, se assim, eu ficava aqui meses. Então, se fosse alguém que não estivesse no meu propósito, ele não ia casar comigo. Essa mulher fica mais longe do que fora. E assim, eu esqueci a pergunta.
0: Você veio pra São Paulo do
1: isso,
0: nada.
1: Isso. E é um ato de loucura pra mim. É fé, na verdade.
0: Uhum.
1: E assim, Deus já falava comigo há muito tempo. Você vai vir pra cá. E começou a acontecer algo na minha vida em que eu queria vir já. Só que eu estava fugindo das minhas questões, fugindo das minhas coisas, sabe? Eu queria viver uma vida nova assim, num estalar de dedos. E aí foi um momento de uma decadência na minha vida em que eu falei, Senhor, eu não quero muito as suas coisas, eu vou lá para trabalhar, sabe? Vou procurar uma formação para mim, vou procurar uma outra coisa, ou, sei lá, formar para psicóloga. Vou ajudar a sua obra, mas eu não quero nada ministerialmente. E eu já tava com a minha mala feita, foi quando eu conheci meu esposo. Na verdade, eu sonhei com ele sem conhecer ele.
0: Meu Deus, aí agora eu quero saber disso.
1: Foi.
0: Como que é isso, gente?
1: Eu sonhei com ele, eu só tinha visto ele pregar uma vez. Mas sabe, na verdade, eu não queria casar com um crente. Tava naquela época, eu tinha o quê?
0: Não, gente,
1: acho?
0: Tá confuso, né? Ela queria dedicar a vida dela pra Deus e não queria casar com um crente.
1: Não, eu tava naquela... Antes de eu conhecer ele, eu tava naquela época assim. Sabe aquela, e sou rebelde quando eu não sigo os demais? Eu tava nessa época, e sou rebelde. E aí eu falei, não quero mais nada, sabe? Mas eu sempre tive muito temor, então assim, Senhor, eu vou ser psicóloga, eu vou ajudar os seus servos, mas eu não quero nada ministerial. E aí eu tinha sofrido uma decepção amorosa, tinha envolvido com um rapaz. E, tipo, no final deu uns desacertos, uns problemas. E eu fiquei muito decepcionada. Então eu falei, ele era da igreja. Então eu falei, eu não quero ninguém da igreja. Eu quero uma pessoa que só vai na igreja e volta, só vai na igreja e volta. Não faz nada de errado. Que não me trai, que não bebe, que não fuma, que não me bata.
0: Uhum.
1: Mas eu quero uma pessoa normal, Senhor. Eu não quero pessoa doida de ministério. Aí, quando veio o eu tinha visto ele ministrar, mas não era o meu estereotipo, não era o meu gosto, não era nada. Eu pedi, gente, vai um conselho aqui no meio. Se você pede uma coisa pra Deus, saiba, tenha certeza que vai vir totalmente ao contrário.
0: Ai, ai, ai.
1: Eu falei pra Deus, Deus, eu quero um loiro do olho azul. A minha filha é o último tom. Então, assim, eu com meu esposo, todo mundo negro. Então, eu falei, Senhor, e agora? Não é meu estereotipo, não é o que eu quero, não é o que eu gosto. E aí, quando vê, Deus me fez sonhar com ele. E eu sonhei com ele dizendo, nossa, engraçado que quem quer a gente não tem coragem de falar. E ele era, sabe aquela pessoa séria?
0: Sei.
1: Que, tipo, não dá pra você nem ter uma brecha, principalmente com mulher, porque ele era solteiro na época.
0: É.
1: E Deus usou ele pra falar comigo que me via num avião. eu um pouco mais velha, a gente não se conheceu, foi a primeira vez. Ele, olha, eu te vejo num avião, você é um pouco mais velha, e Deus fala pra você assim, as promessas vão se cumprir. Eu te vejo voando alto, eu te vejo voando longe, mas Deus manda eu te dizer, se você não quiser, ele vai dar pra outro.
0: Ih!
1: Aí eu falei, mas que homem é esse, gente? E aí, vamos. Aí já criei aquele ranço.
0: Ah!
1: E depois eu sonhei com ele, depois de um ano, nessa intimidade, sabe?
0: Sim.
1: E aí, quando vê, deu, foi como se eu tivesse sonhado com ele essa noite. No outro dia de manhã, até brinquei com as minhas irmãs, ela, ih, Joana, você vai casar com um pastor. Eu falei, não, Deus me livre, eu não quero. E aí ele me mandou uma mensagem, sabe aquelas mensagens encaminhadas de não desista, persista?
0: Sim.
1: E eu falei, Senhor, então eu vou responder, se eu sonhei com ele é porque o Senhor quer falar alguma coisa, mas longe de ser relacionamento. Porque a gente sabe que a vida ministerial, muitas das vezes é sozinha, sabe? É a gente Deus. Ninguém entende o ministério da gente a não ser quem nos deu.
0: Isso aí.
1: Deus. E aí eu falei, às vezes ele deve estar se sentindo sozinho, Deus quer me usar pra liberar uma palavra pra ele. Porque se fosse, se eu não tivesse sonhado, eu não teria nem respondido. E aí foi criando aquele amor, aquele carinho, foi se alinhando. E aí eu falei assim, ah, então não é hora de eu ir pra São Paulo, é a hora de eu ficar em Minas. Então, assim, esse sonho, esse propósito já veio de muitos anos. E depois que a gente casou, ainda demorou mais 5 anos.
0: Nossa.
1: Pra gente vir. Então, eu entendo que se eu tivesse vindo pra cá solteira e com o pensamento que eu estava, eu não teria chegado. Talvez eu estaria em outro lugar, talvez eu estaria fazendo outras coisas. E eu sinto que todas as pessoas que Deus me conecta é pra me conectar a Deus. Eu sempre faço oração, Senhor, afaste de mim tudo que me afasta de ti. E o meu esposo veio pra me alinhar de novo ao ministério, sabe? Me alinhar de novo ao chamado. Eu sou muito grata a Deus por isso.
0: Uou! Parece que toda vez, né, que você vai tomar alguma decisão e você olha em tudo que você já fez na vida, normalmente sempre vai se repetindo. Então, você vem de uma família que canta, passou a cantar.
1: Uhum.
0: A princípio, queria rejeitar esse chamado.
1: Deus me atraiu.
0: Pessoas, mas tava ali.
1: Tá.
0: Né? Já, como diz o outro, escrito nas estrelas que você ia cantar e com o pastor. Gente.
1: Eu falo assim, eu não acredito em predestinação, acredito em propósito. Então, desde quando eu estava no ventre da minha mãe, a minha história já foi escrita pelo dedo dele.
0: Olha só, e aí tem uma passagem na Bíblia que eu particularmente gosto muito, sabe, Johnny? Que diz assim, assim como você pensa em sua alma, assim você é. Em outro lugar fala que você não tem porque você não sabe pedir. E aí me traz, de novo, né, a questão do livre-arbítrio. Que Deus, ele nos dá escolhas para que a gente consiga direcionar a nossa vida.
1: Sim.
0: E aí a psicologia, a ciência, né, vem dizendo que 95% das nossas ações, das nossas atitudes, são baseadas no subconsciente. E 5% só no consciente. Então, tudo aquilo que você, né, foi tudo que foi inserido na sua mente já estava ali, aos 95%.
1: É.
0: E olha só que lindo. E dá para ver o sorriso, o brilho nos seus olhos quando você fala, né, que canta do ministério. Então, muitas vezes, quando a gente não tem, né, o conhecimento de quem nós somos, a quem nós pertencemos, qual que é a minha estrutura, onde eu tenho como base, se perde na vida.
1: É.
0: Entra em propostas, entra em lugares que não é pra ela.
1: Exatamente.
0: Tem um outro ditado que também fala assim, o fruto ele não cai longe do pé. Então, se você quer mudar alguma coisa realmente, primeiro você tem que ter a consciência de toda a sua história. Qual que é a sua raiz? Né? Exemplo, eu empreendo desde os 12 anos, comecei com 12. Aí aos 40 eu falo, viro, agora eu vou ser médica. Tem alguma chance disso acontecer bem feito? Claro, todo mundo pode ser aquilo que quer ser.
1: Sim.
0: Mas olha o histórico, por onde você passou?
1: Exatamente.
0: Você sabe que uma vez eu fui buscar minha mãe na igreja? Numa igreja que eu já não pertencia mais, lá onde eu nasci.
1: Sim.
0: Daí, o tio lá, que eu lembrava dele quando eu era criança. Aí ele veio falar comigo ali no carro e disse assim: olha, que saudade, faz tempo que eu não te vejo, como você cresceu, tal, tal, tal, essas conversas. Aí ele vira e fala: ah, eu lembro quando você tinha 6 aninhos lá na frente da igreja, que a professora da escola perguntou pra você o que você queria ser quando crescesse. Falei: é, tio, e o que eu respondi? Assim, eu já tava com a idade quase que eu tenho hoje, adulta. E o que eu respondi? Assim, ansiosa, né? Mais uma informação de quem eu sou.
1: Sim.
0: Ele falou que você ia... Ele falou: eu vou ser missionária quando eu crescer.
1: Meu Deus.
0: Olha isso, com 6 anos. Eu adulta, eu nem sabia dessa informação. E eu olhei pra ele assim, na hora eu comecei a chorar. Eu falei: deu certo. Hoje eu levo a missão pra milhares e milhões de pessoas através do meu trabalho, daquilo que eu faço. Olha só que interessante.
1: Eu acho lindo. E por isso que também vem a passagem, né? Ensine o teu filho no caminho.
0: No caminho, isso aí.
1: É, eu falo, hoje, até hoje, o meu pai não é da igreja. Mas ele sempre acompanha a gente, vai junto. E a minha mãe sempre me ensinou muito. Eu vim de um lar abençoado por Deus. Mas eu não tive... talvez, assim, bons exemplos da parte dos meus irmãos. Hoje eu tenho um irmão preso e uma irmã também, bem longe da presença, assim. E eu sempre olhava para aquilo, eu falava: Senhor, eu não me vejo seguindo esse caminho. Eu não me vejo dessa forma. E todos nós tivemos
0: o mesmo
1: ensinamento.
0: Olha,
1: então,
0: só.
1: Então, minha mãe sempre ensinou o caminho para todos nós. E todos nós seguimos as escolhas que achávamos certo. Mas eu sempre sentia que a glória de Deus me atraía de uma forma.
0: Uhum.
1: Sempre aonde eu ia, eu sentia que... Deus sabe quando é a luz de Deus que...
0: Sim.
1: Sabe, Deus me colocava em lugares que eu me perguntava,
0: como eu cheguei aqui?
1: Eu com 4 anos, eu me lembro que as professoras da escola, no final, faltava 10 minutos, elas me colocavam na frente do quadro pra eu cantar pra todo mundo.
0: Pra você cantar, 4 anos?
1: 4 anos de
0: idade. Gente!
1: Todo mundo falava: ah, não, linda. Agora é a hora da Joane cantar. É a música da igreja, Joane. E eu cantava, ia pros cultos, 4 anos de idade. Ah, Joane vai louvar.
0: Eita.
1: Em todos os lugares, então assim...
0: Aí eu te pergunto, qual que é a música, Joane, que você mais gosta de cantar, de adorar, aquela que é especial pra você, que nas suas adorações não pode faltar?
1: Pra mim, desde os 4 ali, eu sempre gostei muito da Aleluia. E aquela: acredite, é hora de vencer. Essa força vem de dentro de você. Você pode até tocar o céu se crer. Aí vem: campeão.
0: Uou!
1: Vem.

0: essa música faz tão parte da minha história, porque eu sou uma improbabilidade, Liz.
1: Uhum.
0: Eu sou uma improbabilidade. Então, eu sempre falo assim, que no cenário ao qual a gente vivia, eu sempre fui muito humilhada pela minha cor, pela minha condição financeira, por onde eu morei, por quem eu era. E uma coisa que eu dou um conselho para quem se sente perdido.
1: Qual é?
0: Se Jesus é o caminho, por que estamos perdidos?
1: Uou.
0: Se Jesus é a verdade, por que não encontramos a verdade? Se Jesus é a vida, por que nós achamos que estamos mortos? A nossa identidade em Deus. A partir do momento em que nós descobrimos, a partir do momento em que nós entendemos quem somos em Deus, a opinião alheia não nos afeta.
1: Uhum.
0: Eu sempre tive o meu jeito de adorar e todo mundo dizia, Joane, por que você grita muito? Joane, por que você firula muito? Você quer aparecer, pastor? Oh, devagar, devagar. Não, não precisa fazer isso. Não, e a partir de, já chegaram de momentos de que não dá oportunidade pra ela hoje.
1: Ai,
0: ela
1: ai,
0: não
1: ai.
0: Vai solar hoje.
1: É,
0: e assim, eu sempre
1: é o mal,
0: fui,
1: né?
0: E eu ia pra casa e eu chorava em posição fetal. Eu falava, por quê, Senhor? Por quê? Por quê? E Deus, todos os processos que eu vivi, foi pra eu entender quem eu era em Deus. Então, teve o meu vídeo, né, que viralizou, da canção Permitiu o Vento. E muitas pessoas comentaram bem. E outras pessoas começaram a falar, quer se aparecer,
1: ai, ai,
0: é
1: ai.
0: Vaidade.
1: Ai, ai, ai.
0: Nossa, eu não entendi nada, porque ela falou, nossa, eu tirei até o fone. E antes, se fosse há alguns anos atrás, eu estaria chorando em posição fetal de novo.
1: Ô, Joane, vamos lá. Quem tá aí chorando em posição fetal, ouvindo esse pessoal aí que não tem o que fazer,
0: uhum.
1: né? Qual que é o seu conselho pra ela? O que você fez e o que essa pessoa também deve fazer?
0: Descobrir quem é em Deus.
1: Eita!
0: A partir do momento que você se descobre quem é em Deus, você tem a total certeza do que ele te chamou pra fazer.
1: Uhum.
0: A questão não é quem você é, mas o que você faz com quem você é. O que você faz sendo quem você é. A palavra diz que nós somos rodeados por uma grande nuvem de testemunhas. E essas testemunhas que estão ao seu lado vão te falar bem, vão te falar mal. Mas fala do que você realmente é. Não falo de testemunhos que não sabem da tua vida, que não sabem da tua história. Mas eu creio que Deus, ele é um Deus de Mateus 6,6, um Mateus de porta fechada. Entra no teu quarto, fecha a tua porta, que o Deus que te vê secretamente te recompensará. Eu me descobri quem sou em Deus no secreto. Eu orava, eu louvava. Tinha vezes que eu não tinha nem palavras. Eu começava a compor dentro do meu quarto. Eu começava a orar cantando. E é o mesmo jeito que eu me expresso fora. Então eu falei, Senhor, não é sobre as pessoas. A minha adoração não é para elas. A nossa adoração, ela não é horizontal, ela é vertical, sabe?
1: Uhum.
0: A partir do momento que a gente adora Ele, Deus se preocupa em manifestar. O céu não é ação, o céu é reação. Qual a sua ação mediante a reação do céu? Eu acho isso muito importante. A partir do momento em que você cria coragem, a partir do momento em que você se assume quem é em Deus, porque muitas, quem não entende vai dizer, é loucura, por que canta assim? Por que pula assim? Por que ora assim? Por que chora assim? Não é para elas entender, é para você viver. Então, não é para ser entendido pelas pessoas, mas é para ser vivido no secreto com Deus. Então, o meu conselho é intimidade. Tem intimidade.
1: Uou! Meu Deus do céu, parece que sempre vai ter alguém ali tentando apontar o dedo.
0: Sim.
1: Ou dizendo assim, ah, não, tem um conselho aqui para você. E você acabou ouvindo. Gente, não dê ouvidos àquele conselho que a pessoa fala assim, ah, eu vou te orientar aqui. Faz assim, assim, assim. Aí você olha para a vida da pessoa, não tem resultado nenhum naquela área.
0: É a crítica
1: área.
0: Construtiva de quem nunca construiu nada.
1: Nada. Faça. Mas dentro da igreja não tem isso, não. Joane.
0: Então, né, gente?
1: Não, vamos orar. Não tem, pastora. Não tem.
0: É.
1: Pois é.
0: Complicado.
1: Ser humano.
0: É. Né? Um dos meus piores momentos, assim, eu falo que Eu sempre tenho essa intimidade com Deus, porque foi Ele quem me socorreu. É, eu já fui muito descompreendida até num ambiente em que eu deveria ser compreendida.
1: E como
0: tudo
1: que
0: fez parte do propósito.
1: Essa música, Escombros, vem disso?
0: Essa música, essa canção, Escombros...
1: Conta.
0: Ela veio da gravadora, da Todá.
1: Uhum.
0: E quando eu ouvi essa

0: personagens
1: mas
0: da
1: sabe
0: Bíblia,
1: quando
0: né?
1: Você fala, acontece com todo mundo, mas comigo vai ser devagar.
2: Eita, sabe? Pouca fé, né, Joane?
1: Eu cheguei aqui com 5 dias. Eu falo que eu cheguei aqui, eu não sabia qual casa eu ia morar, Elisa.
0: Não?
1: Eu cheguei, o motorista que deixou a nossa mudança conheceu a casa primeiro que nós. Eu só cheguei e coloquei as coisas pra dentro. Eu falei, Senhor, eu tô na terra.
2: Eita,
1: eu coloquei
2: nossa.
1: O pé. E ali, assim, meu esposo abandonou o serviço. Ele tinha o emprego dele, plano de saúde para nossa filha, pra gente. E a gente chegou aqui com 5 parcelas de seguro-desemprego de R$1.300.
2: Meu Deus,
1: e
2: aí
1: só,
2: é fé, hein?
1: Só o nosso aluguel é 1.000.
2: Ih!
1: 300 é água, luz e condomínio.
2: Ih!
1: E o resto comamos e morramos. Eu tava igual aquela viúva, falei, comamos e morramos, não traz profeta aqui pra comer pão não, que nem pão tem. E ali eu falei, Senhor, eu não sei, a última parcela foi mês passado. E sim, Deus abençoa, sabe? Eu queria mandar um beijo também pra minha pastora, pastora Valquíria, pastor Alexandre, nosso ministério profético. Então, assim, Deus me colocou ali pra eu ser cuidada também, sabe? Nós temos, eu dirijo um ponto de pregação nas segundas. E ali, Deus foi abençoando, foi enviando pessoas. A gente chegava pra fazer visita, sair de lá com compra. Ia pra casa da pessoa pra orar, sair de lá com sapatos na caixa. Então, assim, eu tô num querite
2: Nossa.
1: De Deus, sabe? Sabe o corvo diário? Sabe aquele pão diário, aquele alimento diário? É o que Deus tem trago, sabe?
2: Oh.
1: Pra provar a minha fé. E eu falo, Senhor, o Senhor vai prover. E ali a
2: música
1: Escombros.
2: Escombros.
1: E ali, quando chegou a canção, eu comecei a olhar, falei assim, essa música. E aí, quando eu comecei a ensaiar, que eu orei, eu falei, Senhor, e aí? Faz muito parte da minha história, sabe? Deus irá reconstruir. Sabe,
2: vamos ouvir um pouquinho,
1: vamos,
2: então, da Escombros, Joane? Gente, é isso mesmo. Você tá na Dori Mais FM. Se você tá chegando agora, você está na sintonia certinha. E essa entrevista vai ficar salva lá no nosso canal do YouTube, Joane Rodrigues. E a gente já teve muitas lições aqui sobre fé. Como é você agir e acreditar naquilo que os seus olhos humanos não estão vendo? Então, se você não se inscreveu no nosso canal, corre pra lá. Adore Mais FM, Joane Rodrigues aqui, onde nós conectamos pessoas e unimos propósitos. E senão eles derrubam a nossa live, mas que bom que você tá aqui assistindo a gente. Olha, tem tanta pessoa aqui. Vamos responder algumas enquanto toca pro pessoal do Instagram?
1: Onde eu olho? Pra lá?
2: Pra lá, ó. Aquela ali. Joane, a sua voz é impactante. Senti a presença de Deus ouvindo você agora. Pois é, você já saiu de alguns escombros ou está saindo de alguns escombros? Pois é, ele tem um chamado com você também. Se você tá aqui, é porque ele preparou, né, esse momento. Então, eu não sei onde a nossa voz tá chegando. A gente tem uma ideia, mas saiba que ele quer te tirar desse lugar e te direcionar para que a sua vida seja o reflexo dele aqui na Terra. Muitas vezes a gente até pede, mas o porquê você está pedindo isso? Será que é só para você? Ou é para que você seja usado para honrar e dar direção e dar a verdadeira honra para aquele que te fez sair desse lugar? A gente está com bate-papo hoje aqui com a Joane, gente. Joane canta muito, decidiu ouvir e seguir os sonhos de Deus com a sua voz. Pois é, o que Deus te deu aí e você está usando? Para ela, Deus deu a voz, que coisa mais linda. E ela já cantou muito aqui, tá salvo lá no canal, gente, do YouTube. E aí, respondendo algumas perguntas aqui do pessoal do Instagram, chegou uma pergunta sobre se cantar é para todos, né? Se todos podem cantar. Ela disse que sim, mas tem que ter unção. E, Joane, que conversa é essa de unção?
1: Que é isso?
2: Que é isso? É de passar no cabelo? Que é isso?
1: Unção, pra mim, né, pelo que eu aprendi, algo que vem do céu.
2: Vem do céu.
1: É algo que vem de Deus.
2: Ah.
1: Sabe quando você escuta... a gente tava falando aqui, né, nos bastidores da live.

0: gente escuta pessoas cantando, a gente se admira a voz. A gente fala, nossa, que voz bonita. Nossa, canta bem. Nossa, tá no tom. Isso é pra todo mundo. Você estudar, achar um professor ali, tá falando igual eu que sou autodidata. Vai eu estudar, achar vídeo, se procurar saber melhor. Todo mundo canta, até o mais afinado consegue cantar.
1: O mais afinado foi bom.
0: Só que o que é a unção? É aquilo que cura, é aquilo que liberta, é aquilo que atrai. Eu sempre tenho uma coisa comigo.
1: Ah.
0: Se tirar a unção de mim, não sobra nada.
1: Eita!
0: Podem falar, ah, Joana, sua voz é linda, mas o que faz impactar não é o tom. Não é, eu tenho a certeza disso. É por isso que eu não consigo me gloriar, Elis.
1: É.
0: Eu não consigo. Eu sei que coisas que nós conquistamos dentro do quarto. Eu sempre falo disso, de intimidade. A intimidade atrai a unção. A gente tem um linguajar que fala, a unção que você respeita é a unção que você atrai.
1: Uhum.
0: Então, unção é aquele diferencial, sabe? Mas se tratando para quem não entende muito, né? É aquele diferencial. É quando você ouve, você arrepia. É quando você ouve, você sente o coração balançar.
1: É o que os olhos naturais não conseguem enxergar.
0: Só a unção não é vista.
1: Tipo
0: é
1: o vento.
0: Sentido.
1: O vento, a gente vê ele balançando a árvore, mas não consegue ver com os olhos naturais que ele chegou ali.
0: É o oxigênio, né?
1: Oxigênio.
0: Você não vê, mas precisa. Tem uma canção até da Raquel, da Todaica.

0: oxigênio que te faz viver. E quando todos pensam que acabou, ele chega e diz: eu sou o teu Senhor. E é isso. É um som, sabe o que faz a gente movimenta? É o que me faz, que me fez sair de Minas pra cá. É o que me fez sair de Minas com uma filha amamentando sem saber onde ia morar. Aos olhos carnais, aos olhos normais, é loucura.
1: Uou. Ai, ai, ai, meu Deus, a gente tá começando a caminhar pro final do programa.
0: Ai, mas já!
1: Mas já, voou,
0: não,
1: né?
0: Não, eu quero mais, gente!
1: Eu também. Olha que coisa linda, né? Muitas vezes, eu falo muito isso lá no meu Instagram, Elisângela Gomes Aeli, que as pessoas, elas não são o que elas falam, o que elas dizem que são, mas sim o que elas fazem.
0: Sim.
1: É, porque falar até papagaio fala, mas você é de fato o que você faz, o seu comportamento, as suas repetições. E quando você fala de unção, eu ouso a dizer que é quem você é.
0: Amém.
1: Que é o que as pessoas sentem.
0: Amém.
1: De fato. Então quando você ouve assim, ah, fulana de Deus, por quê? Ah, todos somos. Em Gênesis 1:26 fala que somos a imagem e semelhança. Isso. Não diz que é aquele que tá indo na igreja ou aquele que não tá. Diz que somos iguais ao nosso Criador.
0: Isso.
1: Né? A imagem e semelhança. Aí o que diferencia é quem você decide se tornar aqui na Terra. Como que você anda? Né? O que você tem feito? E é lindo ver esse amor por Jesus que você... não que você fala, mas que você transmite. Eu tenho certeza,
0: amém,
1: que a nossa audiência toda,
0: amém,
1: está sentindo a sua devoção. A ciência vem dizendo muito sobre isso e eu amo, né, quando os estudos, as pesquisas dizem que a comunicação é só 8% do que você fala. Olha só, 8%.
0: Meu Deus, é nada.
1: Não é nada. Então a gente pode ficar falando aqui muito.
0: Verdade.
1: Mas lá, quem tá ouvindo, quem tá assistindo, quem tá vendo... através das expressões, né? Através da comunicação não verbal, tá tudo falando.
0: É verdade.
1: Então, o momento, olha só, que você decidir trabalhar em você, no seu ser, e não no que você está fazendo, é aí que vai vir os resultados.
0: Meu Deus.
1: A Joane hoje trouxe atos de fé, não é?
0: Sim.
1: Mas isso funciona para qualquer um? Eita, depende do que você tem dentro. Pode ser que a comida vai faltar. Por quê? Você está fazendo sem ser. Então, a Joane falou que eu tenho que sair de uma cidade para outra. Só que o que você tem dentro? Quem você é? Será que você está vivendo em fé? Que é
0: isso.
1: De dentro para fora.
0: É uma construção.
1: Não de fora para dentro.
0: Exatamente.
1: Né? Então, olha, o nosso conselho hoje, mais um, né, gente? É para que você seja uma pessoa de fé. Viva! Em fé. E aí sim, o seu comportamento, aquilo que Deus vai enviar para você, só é reflexo. Joane, olha, a pergunta aqui da Vanessa Alencar de Osasco. Estou com dificuldade em buscar mais de Deus. Tem alguma dica?
0: Tenho.
1: Qual?
0: É tudo, respeite o tempo. É tudo uma construção. Cada ensinamento é para nossa construção. Tudo que a gente aprende é para ser vivido. Então, eu acho que a palavra diz, né? Tem os mandamentos todos. E o primeiro é amar a Deus sobre todas as coisas. E o próximo, como a nós mesmos. Então... quando a gente tem isso, vou amar a Deus, é o temor a Ele. Então, a partir daquilo, Deus, Ele é a nossa origem. É de onde nós viemos, a Terra é o lugar de passagem. Deus é a nossa origem. Deus é para onde nós vamos. Então, é tudo uma construção, sabe? A partir do momento que Deus, eu te amo, eu vou te seguir. Aí a gente tem que entender que a vida é feita de sacrifícios. Existem coisas que nós devemos deixar para trás. Eu tive que deixar muita coisa para trás. Tive que deixar muita gente para trás que não acrescentava.
1: É isso aí. Ai, ai, ai, fala mais disso.
0: E uma das coisas...
1: Não tá acrescentando, deixa pra trás e segue o seu caminho.
0: Exatamente, não tá trazendo produtividade,
1: eita,
0: não
1: Glória.
0: Tá trazendo crescimento, não tá trazendo sabedoria. Aquilo que não te edifica, joga fora.
1: Vai pra lá,
0: se até a árvore que não dá fruto deu, lança fora, minha filha, lança fora.
1: Lança.
0: Tudo que te afasta, dê, joga pro lixo, mulher. Manda embora e vai servir Jesus.
1: Aleluia. Ó, tem aqui, o pessoal estou assistindo a live e vi que você está com a Bíblia. Você prega? Qual a palavra que você manda para quem não tem esperança e nem futuro?
0: Ai,
1: pra gente finalizar.
0: Eu posso?
1: Pode. 30 segundos.
0: Oh, meu Deus, calma. Gente, olha, eu tenho 30 segundos aqui.
1: O Wellington já tá olhando torto ali da mesa pra mim.
0: Desculpa,
1: gente.
0: Desculpa, Wellington.
1: Vamos.
0: Jeremias primeiro.
1: Que fala lá?
0: Ah lá, eu devia ter deixado aberto, viu, gente? Vai dizer assim, Jeremias capítulo 1, versículo de número 5. Antes que eu te formasse no ventre, eu te conheci.
1: Aleluia.
0: E antes que saísse da madre, te santifiquei. E as nações eu te dei por profeta. Então disse eu, ah, Senhor Jeová, eis que não sei falar porque não passo de uma criança. Mas o Senhor me disse, não digas eu sou uma criança, porque aonde quer que eu te enviar irás. E tudo quanto eu te mandar dirás. Não temas diante deles, porque eu sou contigo para te livrar. Jesus chamou Jeremias para um tempo difícil. Em tempos difíceis se fazem pessoas fortes. Então, nesse tempo difícil que você está vivendo, Deus está dizendo, é para te fazer melhor.
1: Aleluia.
0: Enquanto a gente está achando que esse vento é para nos matar, Deus está dizendo, é para te fortalecer.
1: Aleluia.
0: Enquanto nós estamos achando que esse vento vai soprar para nos lançar para fora, Deus está dizendo, esse vento está te trazendo para dentro. Deus está dizendo para alguém que está aí afastado, Deus está dizendo para alguém que está aí desacreditado, acredite, mulher, porque ele permitiu esse vento, não foi pra te matar, é pra te fortalecer. Levanta, sai desse quarto.
1: Aleluia.
0: Sai desse quarto escuro, sai deste quadro. Deus está dizendo, se põe de pé que eu falarei contigo.
1: Aleluia. Joane, como que o pessoal faz pra te encontrar?
0: Gente, vocês encontram lá no YouTube
1: como Joane Rodrigues.
0: Joane Rodrigues. No Instagram, Joane Rodrigues Oficial. Tô lá no Todá Network, gente.
1: Muito bom.
0: Também tô querendo aqui passar aqui rapidinho, só pra agradecer também a Todá Music, agradecer a minha amiga Priscila por essa oportunidade. Deus continue abençoando.
1: Amém.
0: Eu senti só de ministrar um louvorzinho. Coisa, cinco segundinhos.
1: Cinco minutos não.
0: Cinco dias.
1: Você já finaliza aí. Eu quero agradecer vocês todos, né, gente, por estar aqui. E vai ficar salvo lá no YouTube essa entrevista. Te espero no meu Instagram, Elisângela Gomes, a Eli. Pois é, ao vivo hoje aqui, Joane Rodrigues. E a gente vai continuar conectando pessoas e unindo propósito. Te espero amanhã com mais um programa Adore Mais. Um beijo no seu coração. Tchau, gente.

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2: Olá, Adore Mais FM. Me chamo Nathalie, falo aqui de Mauá. E eu gostaria muito de ouvir o louvor Promessas da Daniela.

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3: Olá, eu sou Sara Moreira, sou de Portugal, Lisboa, e eu venho pedir a música O Fogo Nunca Dorme, de Alessandro Villas-Boas. Que Deus abençoe.

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3: Olá, família Adore Mais FM. Aqui quem vos fala é o Joelson da Plenitude Cristã em Santo André. Passando aqui nessa tarde para agradecer a todos vocês pelo carinho, pela atenção e também pedir uma canção. Eu gostaria de ouvir a canção com o cantor Marquinhos Gomes, Ele Não Desiste de Você.
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5: Muito obrigado pelo seu pedido. Um prazer estar junto com a Adore Mais nesse quadro. Que Deus te abençoe. Um abraço, Marquinhos Gomes.

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2: A graça e a paz, irmãos da Adore Mais FM. Aqui é o Rafael, eu falo de Berlim, na Alemanha. E meu louvor favorito é Que Amor É Esse, do Ministério Sons Worship. Deus abençoe vocês.

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3: Quem Jus fala é José Ângelo de Souza, aqui de Marabá, no Pará. Sou ouvinte da Adore Mais FM, com certeza conectando pessoas e unindo propósitos. É coisa maravilhosa, né? Adore Mais anunciando o reino de Deus através do louvor e através de mensagens. Eu gostaria de ouvir o louvor, pode ser com Silvan Santo. É, Silvan Santo. É, menino de rua.

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1: Sejam todos muito bem-vindos em mais uma série do nosso programa Negócios com Propósito. Gente, eu perdi a hora aqui e num relógio estava um horário, no outro, mas glória a Deus por isso que você chegou até aqui e nós vamos juntos em mais uma série desse programa onde você tem aprendido muitas coisas, onde você tem crescido, gerado valor, não apenas um negócio por ter, mas sim um negócio de alto valor, porque você investiu o seu tempo, a sua dedicação, e é por isso que nós estamos aqui, que é por ele e para ele que são todas as coisas, né, minha gente? Olha só, sejam todos muito bem-vindos, você do Instagram, do Facebook, do YouTube, você pode me assistindo pelo Instagram, Elisângela Gomes Aeli. Para você que não me conhece, eu sou CEO da família Dori Mais. E para mim é uma honra servi-los nesse programa também. Gente, o programa de hoje está demais. As características de uma pessoa realizada. Características de uma pessoa realizada. Você sabe quais são elas? Tem tantas pessoas que dizem, né? Ah, não, eu sou super realizada. Outros dizem, eu não sou realizada. E, na verdade, o que define a realização? O que define essa pessoa ser ou não realizada? É quando ela atinge alguns objetivos. Parece que é por aí, não é mesmo? Então, vamos juntos. Você que gosta de anotar, você que gosta de guardar informação para que você olhe de novo, pesquise. Ah, não vou ficar só com o que a Eli está falando. Eu vou pesquisar, eu vou ir atrás de mais informação. Até porque, gente, esse programa é pouco tempo. É pouco tempo. Então, você que tá no Instagram aqui, você tá me ouvindo? Se você tá me ouvindo, coloca sim. Eu já aumentei aqui o volume, já aumentei tudo. E eu não sei se você tá conseguindo me ouvir. E agora, tá me ouvindo? Você que não me segue ainda no Instagram, Elisângela Gomes Aeli. Você tá mudo? Tá mudo, gente. Por que que tá mudo esse negócio? Vamos lá. Continua mudo ainda? Bom, você do FM 102.1, seja muito bem-vindo. Esse é o programa Negócios com Propósito. Negócios com Propósito, onde eu venho trazendo conteúdos para vocês. Gente, são mais de 28 anos como executiva de negócios. Será que foi fácil? Será que foi difícil? Ainda sem som, eu vou sair e entrar de novo. Você que está aqui no Instagram, eu estou saindo e entro de novo. Peraí. Gente, é isso. Quando você trabalha com o... Olha só, tudo acontece, que eu tô remoto hoje, gente. E aí o pessoal que tá lá no estúdio tá me dizendo que tá sem som. Então eu vou colocar o som aqui, porque tem muita gente no Instagram também me assistindo. E claro que eles também serão abençoados com essa palavra, serão abençoados com essa mensagem. Vinda diretamente no céu, porque tudo aquilo que a gente faz aqui é para potencializar a sua vida, é para potencializar você no seu relacionamento com Deus e mais que isso, no seu negócio, né, na sua vida, no seu negócio. Não tem como você ter um negócio de alto valor sem que você tenha uma vida de alto valor. Não tem como. Então, que bom que você está aqui. Que bom que você está aqui e você vai aprender hoje sobre as características de uma pessoa realizada. Bom, deu tudo certo agora no Instagram. Pronto. Então, estou pelo Instagram, estou pelo YouTube. Elisângela Gomes Aeli. Elisângela Gomes Aeli. Gente, as pessoas realizadas, elas são aquelas que têm um histórico de alcançarem os seus objetivos. O que traz a elas são a satisfação e a motivação para ir cada vez mais longe. Então, quando uma pessoa ela é realizada, ela tem tudo para ir mais longe, para continuar essa jornada. Agora, é importante você lembrar também que ninguém nasce realizado, né, gente? Ninguém nasce pronto, ninguém nasce com uma vida extremamente realizada. Na verdade, trata-se de que ao longo prazo, né, e ao longo do caminho, ela vai conquistando através da dedicação, através da persistência e através das atitudes. Então, quando você olhar alguém e você, com seu olhar, disser: olha, tal pessoa, ela parece realizada. Agora, já lembra sempre, ela se dedicou, ela foi persistente e ela teve muita atitude. Então, eu não sei hoje, você que está me ouvindo aqui no FM, no 102.1, na Adore Mais FM, seja bem-vindo à nossa família. Você que está me assistindo no Instagram, eu não sei se hoje você está se sentindo que a sua realização está demorando muito a chegar. Se você é essa pessoa, fica comigo, porque tem algumas características aqui para você desenvolver. Então, que bom que você está aqui. Agora, existe uma pesquisa, gente, que 72% das pessoas no mundo não gosta do que faz. Você acredita? Não gosta do que elas estão fazendo, trabalhando. E se você é uma delas, é hora de você se colocar no eixo aí, viu? É hora de você começar, sim, a gostar daquilo que você está fazendo. Porque um dos pilares de negócios com propósito aqui, você que me acompanha toda semana, você que está comigo aqui sempre no Instagram, sabe que um dos pilares é você fazer aquilo que você ama. Porque senão, você não vai ter energia suficiente para continuar no dia mal. Você não vai ter energia suficiente para continuar fazendo aquilo que Deus pediu para você fazer. Né? Então, primeira coisa, amar aquilo que você está fazendo. Então, vamos lá. A primeira característica, gente, de uma pessoa realizada. Elas sabem distinguir os próprios objetivos de pressões externas. Elas sabem distinguir os próprios objetivos de pressões externas. Você sabe que para ser uma pessoa realizada, é preciso, óbvio, realizar, né, ali os objetivos. E aqueles que chegam lá, eles conseguem se manter motivados durante o percurso. Por quê? Porque eles sabem separar os seus sonhos das pressões externas. E olha, mas Eli, como é que eu faço para eu poder sair da pressão que eu tô sofrendo do meu trabalho, das pressões que estão acontecendo no mercado, no segmento em que eu atuo? Como que eu faço isso? Gente, olha só, presta atenção nisso. Você precisa fazer escolhas considerando os seus próprios valores e as suas próprias convicções, sem deixar que a necessidade, sem deixar que a pressão externa, ela te toma, sem deixar que a necessidade de você agradar terceiros esteja em primeiro lugar. Agora, se você não sabe quais são os seus valores, você não tem clareza das suas convicções, você a todo momento vai deixar as pressões externas sobrepor os seus objetivos. Olha só. Olha o que diz em 1 Coríntios 10:13. As tentações que vocês têm de enfrentar são as mesmas que os outros enfrentam. Mas Deus cumpre a promessa e não deixará que vocês sofram tentações que vocês não têm forças para suportar. Quando uma tentação vier, Deus dará forças a vocês para superar. E assim, vocês poderão sair dela. Aí eu te pergunto, você não sabe quais são as suas fraquezas? Como é que você vai vencer essa tentação? Como você vai vencer? Ah, não, Eli, eu tô orando. Tá, você tá orando? Incrível. Incrível. Mas você precisa saber. Precisa saber quais são essas tentações que você enfrenta para que Deus te ajude nelas. Então, você precisa ter as suas convicções, os seus objetivos definidos, para que você Não deixe o que está de fora, a pressão de fora, interferir dentro. E não te fazer parar no meio do caminho. Característica de uma pessoa realizada, ela sabe distinguir os seus próprios objetivos das pressões externas. Ela sabe. Dois, elas têm paciência para esperar os resultados de suas ações. Uma pessoa que não tem paciência de esperar que os resultados das suas ações, cheguem, é um grande candidato para abandonar o projeto, o negócio, a família, os amigos no meio do caminho. É uma pessoa propensa a ter projetos inacabados, porque ela não tem paciência de esperar o processo. Ela tá achando que tá demorando e que ela não tem capacidade suficiente para aquilo, mas na verdade não, ela só não está sabendo esperar com paciência no Senhor, o momento daquilo acontecer. Então, tem um outro detalhe aqui. Grande parte das coisas realmente leva um tempo para acontecer, gente. Vai levar tempo. Não é de um dia para o outro. Agora, mesmo que você dê o seu melhor, você vai precisar saber esperar com paciência e sem perder a motivação. Eita, aqui está o outro desafio. Além de você esperar, além de você ter que ter paciência, você vai ter que, nesse processo, ter motivação. Tá bem, tá agradável, tá confiante, tá esperançoso. Fala pra mim se não é um desafio. Oi, Cláudia, tudo bem, Bruna? Sejam bem-vindas aqui no meu Instagram, Elisângela Gomes Aeli. Você que tá aqui no rádio me ouvindo e não me segue ainda, me segue lá, Elisângela Gomes Aeli, pra gente passar mais tempo juntos. Olha o que diz em Jó lá. A paciência não é apenas suportar, mas é suportar bem. E aí lá em Jó 38:7, você vai entender mais sobre essa questão de você não apenas suportar, mas você suportar bem. Eita, como é difícil isso aqui, mas é possível. É possível quando você descansa nele. Quando você descansa no Senhor, você vai ter paciência. E além de tudo, vai estar motivado. Três, né? A terceira característica de uma pessoa realizada. Ela evita sofrer por coisas que estão fora do seu alcance. Pelo que você está sofrendo? Você está sofrendo pelo que está no seu alcance ou pelo que está fora dele? Fala pra mim. Gente, na vida existem duas situações. Duas. As que estão no nosso alcance e aquelas que nós não temos o poder de controlar. As pessoas realizadas, elas sabem separar muito bem disso. Porque elas se concentram nas coisas que podem fazer. E deixa tudo aquilo que elas não podem mudar. E aí, o que acontece? Ela evita sofrer por antecipação. E consegue canalizar a sua energia, o seu foco, a sua alegria nos seus objetivos sem se estressar. Será que você hoje está estressado, está sem paciência? Porque você está sofrendo por coisas que estão fora do seu alcance. Provérbios 16:3. Consagre ao Senhor tudo o que você faz e os seus planos serão bem-sucedidos. Então, olha só que lindo, gente, isso. Se está fora do seu alcance, consagre ao Senhor que esses planos serão bem-sucedidos. Agora, se está ao seu alcance, vai e faça. Se é possível para você, pega e age, tem atitude. E não para, não. 4. Quarta característica de uma pessoa realizada. Ela tem força de vontade para ir atrás dos seus objetivos ousados. Percebe que eu falei objetivos ousados? Porque tudo aquilo que não dá aquele friozinho no estômago, parece que não é tão interessante, não é? E aí você para. E aí não te faz ter muita vontade de continuar, não é? Então, quanto mais for ousado um objetivo, mais você vai ter que se dedicar. Vai ter que ter dedicação para alcançar. Então, você não vai perder o foco. Você não vai perder o seu olhar daquilo. Não, você não vai ter tempo para distração. Você não vai ter tempo para distrair com coisas que estão fora dos seus objetivos. É, minha gente. Parece que... quando você clarifica, gente, as coisas acontecem. E você, sim, vai chegar lá, na linha de chegada, no seu objetivo principal. Não tem como você ter um negócio de alto valor sem ter uma vida de alto valor. Não tem como você ser bem-sucedido financeiramente se na sua vida você não é bem-sucedido. Não tem como. Então, muitas vezes, tá faltando só a clarificação. Teve um dia que uma aluna chegou para fazer uma sessão de mentoria comigo e ela tava tão desesperada, gente, tão desesperada, que ela não sabia. Ela me apresentou ali o projeto dela e ela tava na dúvida se ela investiria logo o dinheiro que ela tinha naquele momento, se ela esperava, quanto tempo que ela esperava. Ela não tinha clareza do negócio dela. Ela não tinha clareza se ela continuava ou se ela parava. Olha a importância de você ter alguém direcionando e clarificando. Incrível, gente. Incrível o projeto. Maravilhoso. Que a gente fez naquele momento? Fizemos conta. Se tudo der errado, qual é a sua reserva financeira? Em quanto tempo você consegue manter as suas contas, as suas necessidades básicas sendo custeada? Com o dinheiro que ela ganhava, a gente fez uma continha ali rápida. E 4 meses. 4 meses. Em 4 meses, ela ia conseguir. O que ela já tinha, já estava quase o suficiente. Então, em 4 meses, a gente definiu a data. Ela já conseguiria colocar aquele projeto para rodar. Então, olha só, a importância, né, de você ter um mentor, de você ter alguém olhando junto com você, uma pessoa que tem experiência, que já passou por aquilo, que já desenvolveu vários negócios, que chegou onde você gostaria de chegar. Essa é o maior poder quando você tem a humildade suficiente em procurar ajuda. Mas olha só, na multidão de conselhos, a sabedoria. Quem você está se aconselhando? É quem tem para ajudar? Ou você está confiando e pedindo apoio para quem não tem condição nenhuma de te dar uma direção? Principalmente nos seus negócios. Então, olha só. Claro que para essa mentorada minha chegar a ser uma pessoa realizada nessa área, também fizemos um planejamento estratégico de em quanto tempo ela teria lucro naquele negócio. E aí sim, claro que ia chegar. Porque ela teve a clareza. Ela sabia do seu objetivo agora. Ela tinha prazo, ela tinha data. Percebe que a característica de uma pessoa realizada, uma das maiores, ela sabe para onde que ela está indo. Ela sabe o que ela fez e para onde ela tá indo. Ela sabe. Não tem dúvida. E olha, você que tá me ouvindo aqui no 102.1, esse programa é Negócios com Propósito com Elisângela Gomes. Para mim é uma honra, como CEO da Dore Mais, dessa rádio, poder compartilhar com você conteúdos como esse que você tá tendo aqui. E no meu Instagram, Elisângela Gomes Aeli, se você não me segue lá. Que tem mais conteúdos para você. Meu canal do YouTube, Elisângela Gomes Aeli, também esse programa vai estar lá. Esse aqui vai ficar salvo lá. Então, se você não pegou as outras características que eu acabei de falar, porque nós já estamos na quinta, no canal do YouTube você vai poder assistir novamente. E a quinta é... A quinta característica de uma pessoa realizada é o otimismo para enxergar as oportunidades onde muitas pessoas só veem problema. É. Claro, gente, que na vida... É uma vida que vale a pena,

Que linda, um beijo, Ana. Obrigado pelo carinho, viu? Então, olha só, você está enxergando oportunidades onde muitas pessoas só estão vendo problemas? Fala para mim. Talvez seja aí o seu maior desafio hoje. Quem sabe você limpar, limpa em nome de Jesus e clarifica. E traz soluções. Seja intencional. Bom, eu tô com esse problema. Como é que eu vejo a solução nisso aqui agora? Porque eu tava ouvindo lá no programa da Eline, no Negócio com Propósito, que uma pessoa realizada, ela traz solução. Ela consegue enxergar oportunidade onde está tudo degringolando. Sexta característica de uma pessoa realizada. Ela tem consciência em relação à sua própria capacidade. Você sabe naquilo que você é bom? Esse é um outro pilar de negócios com propósito. Aquilo que você é muito bom fazendo. Aquilo que você faz, como diz o outro, com o pé nas costas, que é muito fácil para você. Então eu vou te desafiar agora a pegar aí um papel, uma caneta ou no seu notes, colocar as 10 coisas que você tem como força. As 10 coisas que você tem como força. Que para você é muito fácil. Por exemplo, né, no meu caso aqui, comunicação, autoconfiança, lealdade, resiliência. Então, coloca 10 coisas que você é forte, que você é bom fazendo. Coloca aí. Que você já vai ver muita coisa clarificando aí na sua vida. Muita coisa mesmo. Muita coisa mesmo. É uma pessoa apenas se torna realizada depois de ter essa consciência, gente, com relação à sua própria capacidade. Não tem como você ser realizado, realizar algo sem que você não saiba onde você é muito bom. Se você não souber do que você é capaz, impossível você sair do lugar. Não vai sair. Não vai. Se você ainda não tem essa consciência, você precisa ter. Então, enquanto eu tô falando aqui, ó, vai escrevendo aí. Vai escrevendo. Porque quando você olha aquilo que você é muito bom fazendo, isso te enche de força, de autoconfiança. Falo, puxa vida, eu sou bom nisso aqui. Então eu vou fincado nisso aqui, que eu sou bom fazendo. E aí vem a energia, a vontade de continuar. Então, minha gente, percebe? Que todas as vezes, sim, você vai precisar olhar para você. Você vai ter que parar para refletir um pouquinho e olhar para dentro. Olhar para dentro. E se você não tá conseguindo encontrar, se você tá perdido na sua vida, no seu negócio, Eli, eu empreendo, mas tá muito difícil. Você consegue me ajudar? 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É uma mentoria que você precisa. De repente, uma sessão, duas, três. E eu vou ter, sim, o maior prazer em poder pegar na sua mão. Sabe por quê? Porque muitas vezes isso aconteceu comigo. Eu não sabia o que fazer. Várias vezes, várias, várias, várias. E aí foi quando eu encontrei alguns mentores no meio do caminho, que me ajudaram, que me mostraram o caminho, que me deram a direção. Então, olha só, você que tá aqui na rádio, na Dore Mais FM, no 102.1, seja bem-vindo. Eu sou Elisângela Gomes e esse programa é Negócios com Propósito. Então, tudo tem um porquê. Tudo aquilo que você faz precisa estar clarificado o seu porquê. Porque é aí que no dia mal você não vai parar. Quando você tem clareza, quando você tem firmeza, quando você tem uma direção certa. Então, olha só. A oitava característica

0: de uma pessoa realizada é a sabedoria que ela tem para aprender com os erros. Bom, se você imagina que uma pessoa realizada é aquela que não comete erros, tá enganado, viu, gente? Tá enganado. Pois falhar faz parte da vida. Faz parte, sim, de todos. Até porque não foi encontrado um justo sequer. Agora, quando você aprende com esses erros, é onde você evolui. Então, sempre que você cometer um erro, toma cuidado para que você não se sinta culpado simplesmente com isso e acabe desistindo dos seus objetivos. Cuidado, muito cuidado. Errei, puxa, eu vou desistir do meu objetivo. Não faça isso. Prefira enxergar essas situações como oportunidade para você aprender e desenvolver. Por quê? Em cada queda, ela vai servir para te tornar mais forte. Então, olha só que poderoso isso. Você ter a sabedoria para aprender com seus erros. Olha só o que a Rosa escreve aqui no Instagram. Elisângela Gomes, a Eli. Se você não me segue aqui. Oi, Eli. Depois que conheci você e uma frase que você disse, fiz um curso básico em gestão e negócios. Agora estou fazendo também em TI. Sou grata a tudo que você tem nos ensinado. Amém, querida. Deus seja louvado. Que maravilha. Então, olha só. O meu papel, sim, é ativar você que está me ouvindo aqui todos os dias. Você que está aqui comigo todos os dias, na rádio, você que está aqui no meu Instagram, vendo os posts que eu trago, os vídeos, você que está no YouTube assistindo aqui os meus conteúdos. Tudo Elisângela Gomes, a Eli. É ativar você para que você traga a sua melhor versão, para que você tenha uma vida de alto valor, para que você, de fato, seja um representante de Deus na Terra. E olha, gente, o que eu trouxe para você como a última característica, a nona característica de uma pessoa realizada, e não menos importante, porque é a última, é a flexibilidade para alterar os planos quando necessário. Se for preciso alterar os seus planos, altere. Por mais organizada que uma pessoa seja para realizar um projeto, é muito fundamental, gente, que ela tenha consciência de que nem sempre as coisas acontecerão conforme o previsto. Nem sempre tudo vai acontecer conforme você quer, conforme você planejou. Nem sempre. Mas aquela que pessoa que se torna realizada, ela consegue, ela conseguiu ser flexível sempre que necessário. E mudou o plano no meio do caminho. Com consciência, com pesquisa, com um mentor acompanhando. Ela mudou. E é aí que está o grande sinal. Se você é inteligente e tem um pensamento estratégico ou não. É o nível de flexibilidade que você tem em, no meio do caminho, reajustar a rota. Você já viu o Waze quando você coloca o endereço, aí você entra na rua errada ali, ó. O que acontece? Refazendo rota, refazendo a rota. E aí ela vai e traz outra rota para você ali. O que que é isso? É a sabedoria. Você ser flexível se necessário. Refaz sim. Porque em João 15, 2, olha o que diz: todo ramo em mim que não der fruto, ele o tira. E todo o que dá fruto, ele limpa. Para quê? Para que produza mais frutos ainda. Se hoje você está aí com seu coração apertado, se hoje você está aí com a angústia de que, puxa vida, deu tudo errado. Será que não é Deus limpando? Para que daqui a pouco você dê mais frutos ainda? Será que não é Deus tirando essa pessoa do caminho? Será que não é Deus querendo que você mude o seu negócio? Será que não é Deus para que você dê mais frutos ainda? Será que não é Ele querendo que você... Limpe o que está te atrapalhando de fazer a vontade dele. Então, receba hoje a paz que excede todo entendimento e a sabedoria que vem diretamente do alto para te tornar uma pessoa realizada. Porque uma pessoa realizada, ela tem convicção daquilo que ela está fazendo. E pode vir o que for. Nada vai ser o suficiente para parar. Nada vai ser o suficiente para limitar ela. Ou impedir de que ela ajude outros também naquele caminho. Então, o desejo do nosso coração no programa de hoje é que você seja realizado naquilo que você está fazendo. Em nome de Jesus. E aqui na rádio, no 102.1, estamos caminhando para o final do nosso programa. Eu vou recapitular aqui no meu Instagram, Elisângela Gomes Aeli. Então, você que está agora aqui, passando na nossa frequência, você é muito bem-vindo. E tem muito de Deus para você. Ainda com os programas que vêm a seguir. E você que perdeu as primeiras características de uma pessoa realizada, que é o nosso tema de hoje, vem para o Instagram, Elisângela Gomes Aeli. 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Olha, você que está aqui comigo todos os dias sabe que você precisa ser forte, constante, firme e abundante para a honra e glória do Senhor Jesus. Combinado, minha gente? Você que não me segue, então, lá no meu Instagram, Elisângela Gomes Aeli, eu te espero para passarmos mais tempo juntos e aprender um pouquinho mais. Aprender, desenvolver, para ampliar sua consciência, renovar sua mente. E, claro, para você chegar com a sua melhor versão. Então, você que está aqui na rádio, a gente está finalizando agora o nosso programa Negócios com Propósito. Um beijo no seu coração. Tchau, gente.
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2: Oi, pessoal da Rádio Adore Mais. Meu nome é Thaís, eu sou aqui do Itaim Paulista. Eu tô sempre ouvindo a programação de vocês, eu adoro. Aí eu também gostaria de aproveitar e tá pedindo uma música pra vocês tocar pra mim ouvir. É um louvor que eu gosto muito, que é Passa Lá em Casa Jesus, da Kailane Frauches. Aí eu quero oferecer esse louvor para os meus filhos, Breno, Lívia, Stephanie, pra todos vocês aí da rádio, pra todos os ouvintes. Um beijo no coração de todos vocês.

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2: Olá, pessoal da Adore Mais FM, eu sou a Natália, eu sou aqui de São Paulo e eu gostaria de dedicar a música Deus Proverá, da Gabriela Gomes, para todas aquelas pessoas que precisam daquele quentinho no coração, de lembrar que a gente não está sozinho, que Deus sempre está com a gente.

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2: Adoro essa rádio, adoro mais, é uma bênção. Todos os dias eu ligo no meu trabalho e ouço os louvores, ouço a palavra. A pastora Eli é uma bênção e todos os irmãos são uma bênção. Um grande abraço, gostaria de ouvir Isadora Pompeu, bênçãos que não tem fim. Que Jesus abençoe a todos vocês.

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3: Olá, rádio Adore Mais FM. Meu nome é Rosângela.

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2: Olá, Adore Mais FM. Aqui é o Leandro de Guarulhos e gostaria de ouvir a canção Haja Luz com a Imaf Music. Muito obrigado.

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4: Meu nome é Anitta Soares, sou da cidade de São José dos Campos. Estou passando aqui para dizer que sou fã número 1 da Adore Mais FM 102.1. Em um dia que estava muito triste, saí com o carro para resolver algo na rua. Era tarde da noite. Meu coração estava frito, angustiado. Do nada liguei o rádio e começou a mensagem muito linda de um bispo. Essa mensagem mudou a minha vida para melhor. E tirou toda a angústia que estava sentindo. E estou muito feliz e grata, né, a Adore Mais 102.1 FM, que tem me ajudado bastante, não somente a mim, mas como os milhares de pessoas. Também quero pedir uma música, Leandro Borges, um refrão para sua alma. Se vocês puderem tocar para mim, agradeço muito. Um grande abraço para todos vocês.

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3: Meu nome é Paulo, sou de São Miguel Paulista. Minha música preferida é Rompendo em Fé.

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3: Meu nome é José Ângelo, moro aqui no sul do Pará, cidade conhecida como Marabá. Eu gostaria de ouvir o louvor aí com Daniel e Samuel. A ponte vai surgir, se for possível. Um abraço para todos os locutores dessa emissora. Adore Mais FM 102,1, né?

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